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nada se faz só pelo fator genético. Quando uma pessoa, seja de qualquer género de arte ou trabalho que queira desenvolver, se sentir que tem jeito ou que sai aos seus e também pode fazer a determinada matéria bem feita, a única coisa que tem que fazer, e acho mesmo que é única, não é ser autodidatas, que tem que ir pela formação, para a aprendizagem, para a especialização, mas só se pode ser alguém em alguma coisa trabalhando muito. Na nossa praça.

0: duas horas.
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nem sempre temos, mesmo quando pedimos ajuda, nem sempre temos as pessoas certas ao nosso lado. Felizmente também passei por isso. Mas também já tive pessoas que me salvaram a vida. Profissionais de saúde, sim. Tenho a plena consciência e tenho sido acompanhada pelas melhores pessoas. Tenho a melhor família sempre para saber lidar com as coisas, para não me ir abaixo como fui abaixo durante muito tempo. E, acima de tudo, eu estou a poder fazer aquilo que eu gosto. Eu estou a poder seguir o meu caminho na música

0: 3 horas.
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0: 4 horas.
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E este é o propósito que eu tenho, é dar ao povo e ao público o melhor que sei. Epá, e não quero ninguém triste, quero que saiam dali completamente satisfeitos, com água na boca, a dizer, olha, ouvia mais uma música, ouvia mais duas, olha, gostei muito. Que é isso que eu tenho lutado para fazer, é isso que eu tenho conseguido. Alguém que sai do meu espetáculo sai com a ideia de que

cada vez que falo disto, seja onde for, vejo a importância de ter uns pais que apoiam, que amam e que acreditam acima de tudo. Por muito que discordemos ou que não nos demos com os feitios dos nossos pais, há pequenas ações durante a vida que nós, quando vamos crescendo e amadurecendo, vamos começando a perceber o amor profundo, a força que é o amor de um pai e de um filho, ou da mãe e de um filho, e daquilo que eles fazem, tanto em segredo como em destaque, por nós enquanto filhos. E isso é um exemplo que eu vou levar para a vida, e se tiver um dia filhos, com certeza, quero como ter, vou passar-lhes isso e saber que estou sempre cá para eles, assim como os meus estão cá para mim.

0: 5 horas.
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para sentir tédio. Não precisam estar sempre a ser hiperestimuladas, não precisam estar sempre coisas a acontecer. É muito importante a criança não ter nada que fazer e treinar a sua criatividade de inventar, brincar, de inventar coisas para fazer.

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e nós gostamos muito de dar. Eu não sou, como o meu querido Rui Veloso diz, e é verdade, vedetas, só de Lajegas para cima. Portanto, deixo aqui um repto, nós somos normais, só estamos mais expostos e a fama é efêmera. O que hoje é, durante um ano ou dois ou três, depois acaba fervorosamente. Portanto, levem a vida com suavidade. Todas as pessoas que trabalham sem ser na arte, pensem que aquilo que fazem é também uma arte e não se deixem magoar por nada neste mundo, porque nós precisamos todos uns dos outros.

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0: 7 horas.
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0: 8 horas.
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2: A oferta de casas para arrendar em Portugal diminuiu 22% no segundo trimestre deste ano, face ao mesmo período de 2025, segundo dados divulgados pelo portal imobiliário Idealista. Nas capitais de distrito, Coimbra e Porto, registaram as maiores quebras na oferta, com descidas de 58% e 52%, respectivamente. Lisboa também apresentou uma redução de 27%. Em sentido contrário, o Funchal, Viana do Castelo e Vila Real lideraram o crescimento da oferta de habitação para arrendamento. No distrito de Faro, a oferta aumentou 14%, enquanto na capital, Algarvia, o crescimento foi de 33%. O Idealista considera que o principal problema do mercado continua concentrado nos grandes centros urbanos, onde a escassez de habitação para arrendamento mantém elevada a pressão sobre as famílias. O Lagoa Académico Clube foi um dos grandes vencedores da gala da Associação de Handball do Algarve ao conquistar o Prémio de Clube do Ano e o Prémio Mérito Séniores Masculinos. A nível individual, Diogo Almeida foi distinguido como melhor treinador, Luciana Correia recebeu o prémio de melhor atleta feminina e Santiago Condinho foi eleito melhor atleta masculino. O município de Lagoa já felicitou o clube pelas distinções alcançadas, destacando o trabalho desenvolvido por atletas, treinadores, dirigentes e toda a estrutura do LAC na promoção do handball e da prática desportiva no concelho. O Teatro de Palha em Algesur entra no último fim de semana de programação antes de encerrar portas, entre 24 e 26 de julho. A Lavrar o Mar apresenta três propostas de circo contemporâneo, teatro e música. O destaque vai para People, do belga Cláudio Stellato, um espetáculo de novo circo que cruza movimento, dança e manipulação de objetos. As apresentações decorrem na sexta e no sábado, às 9:30 da noite. No programa para famílias, Mundo dos Mundos sobe ao palco nos dias 25 e 26, às 6 da tarde. O encerramento acontece no domingo, às 9:30 da noite, com o concerto Caribe Libre, pela Orquestra de Jazz do Algarve, acompanhada pelos convidados Raul Reis e Osvaldo Pegudo. Durante o fim de semana poderá ainda ser visitada a exposição que assinala os 10 anos de atividade de Lavrar o Mar. O programa completo e os bilhetes estão disponíveis em lavrarumar.pt. A noitada Festival de Luz, Arte e Cultura regressa a Portimão nos dias 24 e 25 de julho, com a maior programação de sempre. Entre as 6 da tarde e a 1 da manhã, o Centro Histórico e a Zona Ribeirinha transformam-se num grande palco ao ar livre, com entrada livre. O programa inclui concertos, instalações de luz, videomapping, espetáculos de fogo, arte digital e experiências imersivas. No palco Cidade atuam Badocha e Cláudia Pascoal no dia 24 e Edmundo Inácio e Luís Trigacheiro no dia 25. A edição deste ano conta com mais de 70 músicos, 80 artistas itinerantes e 26 espaços de programação distribuídos pela cidade. Depois de atrair cerca de 250 mil visitantes na edição anterior, a organização espera voltar a afirmar a noitada como um dos maiores eventos culturais do verão algarvio. A Proteção Civil de Portimão alerta para o perigo muito elevado a máximo de incêndio rural até ao dia 25 de julho, devido às temperaturas acima dos 35 graus, vento forte e baixa umidade. As autoridades recordam que continuam proibidas as queimadas e as queimas de sobrantes no concelho e nos dias de maior risco também não é permitido utilizar equipamentos que possam provocar faíscas nem fazer qualquer tipo de lume em espaço rural. Face ao calor intenso, recomenda-se ainda que a população se mantenha hidratada, evite a exposição ao sol nas horas de maior calor e redobre os cuidados com crianças, idosos e pessoas mais vulneráveis.

0: 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Destaques do semanário Jornal do Algarve. A Ria Formosa que resiste e a que ficou pelo caminho. Se os fundadores do Parque Natural da Ria Formosa regressassem hoje a Marim, estariam satisfeitos? A pergunta atravessa o tempo como uma hipótese impossível, mas serve de ponto de partida para olhar para o que se manteve e para o que mudou num dos núcleos mais simbólicos da área protegida. Eu acho que não, diz Carlos Ludovico em declarações ao Jornal do Algarve. Após 48 anos de história, há património degradado e esquecido, mas a ambição é clara. Recuperar e trazer de volta o Moinho de Maré de Marim. Algarvio cria plataforma digital para ajudar salinicultores. Alcoutim é o município mais barato para comprar casa. Em Portimão, livro retrata a passagem da ditadura para a democracia. Encontro Internacional leva poesia a Monchique. Areias de São João, atletas algarvios convocados para Europeu de Atletismo. Após renúncia de Dom Manuel, Vitorino Soares é o novo bispo do Algarve. Feiras e festivais animam o verão algarvio. 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

Duas coisas fundamentais, que uma é não se deixar iludir pela fama. Não queiram vir para esta profissão para serem famosos. Venham porque amam a representação, a arte de representar. E terem a humildade de começar cada trabalho como se fosse o primeiro. Não acharem que já sabem tudo.

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1: No episódio de hoje, temos a participação especial de Lucas Damas Meren. E vou falar-vos do livro The Boys in the Boat, de Daniel James Brown, editora Pan Macmillan.
2: O bar transformou aqueles rapazes em homens duros, através de esforço, dedicação e capacidade de sofrimento. Estamos nos anos 30, no escalde da Grande Depressão, e os Estados Unidos viviam tempos de miséria e fome. Por outro lado, temos os sonhos de juventude personificados em Joe Rance. Da sua história pessoal, de pobreza extrema, haveria de brotar uma vontade inquebrantável de sobreviver. Mas a história não é de um só rapaz. São nove almas à procura de um destino. Estes eram filhos de gente humilde, que tentaram a sua sorte na célebre equipa de remo da Universidade de Washington. Assim, estes jovens moldados naqueles tempos de provações haveriam de se tornar perfeitos para a dureza do remo. Este é um desporto com uma longa tradição nos Estados Unidos, que remonta a meados do século XIX, numa altura em que as universidades de elite formaram as primeiras equipas, sendo a regata Harvard Yale, de 1852, a prova mais antiga entre universidades americanas. Porém, com o espalhar da modalidade, outras rivalidades e competições apareceram, o que fez deste desporto um fenómeno nacional, avançando multidões. Desta forma, temos os carismáticos treinadores de duas equipas, de um lado a de Washington e do outro a da Califórnia. Estas haveriam de se destacar na luta por um lugar nos Jogos Olímpicos, que se realizariam em 1936 em Berlim. Os Jogos seriam uma oportunidade única para a Alemanha fazer a sua propaganda e de se mostrarem ao mundo como uma nação poderosa e de paz. Isto enquanto preparavam a guerra. Larry Riefenstahl, através do seu monumental documentário Olímpia, tinha como objetivo registar as vitórias alemãs para a posteridade. Porém, aquela épica final do remo funcionaria como um prenúncio da derrota alemã na Segunda Guerra Mundial. Em 2023 surgiu também um filme baseado neste livro e que seria dirigido por George Clooney.
1: Este episódio teve a leitura e participação especial de Lucas Damas Meren, que vem através do Núcleo de Estudantes de Ciências do Desporto e Educação Física da Associação Académica de Coimbra. Boas leituras!
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eu acho que é necessário construir músicas, e é isso que eu estou a fazer. Eu escrevo também, e componho com a voz, componho uma melodia e depois de alguém. Mas pronto, neste momento eu tive a ideia realmente de lançar o Medley dos Heróis do Mar. Eu acho que música como aos anos 80 já não se faz, tanto em português como em inglês, não se faz.

0: 9 horas.
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0: Outra influência para além da mãe é o tio Guto. Fale-me deste tio.
1: Como é que você sabe isso?
0: Estou sempre muito bem informada, eu não revelo as minhas fontes.
1: É a primeira vez que me falam no meu tio Guto. Fantástico. Não, o meu tio Guto é mesmo a grande referência, porque foi ele que me ensinou a tocar viola e que me ofereceu o famoso livro do Eurico Cebolo, onde eu aprendi a tocar, e a minha vontade de tocar era tanta que eu precisava de ir para as carreiras para tocar viola para a praia. Eu não sabia, coitadinha, e comprei uma primeira viola que eu gostava muito, que era muito bonita, mas era uma viola de cordas de aço, que tinha uma tensão muito grande nos dedos, que eu fazia-me feridas e eu não conseguia tocar mais, mas como eu não podia deixar de tocar, punha os dedos no congelador para não sentir a dor e depois ia tocar mais um bocadinho.

0: 10 horas.
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O Miguel Araújo e a Ana Bacalhau juntos em ciúme e a abrirem a nossa emissão de quinta-feira, 23 de julho, de Café e Companhia. 6 minutos passam agora das 10. Bom dia, estamos por cá para fazer companhia até à 1 da tarde. Vamos lá saber do tempo. Está assim meio farrusco, não é? Parece que vai chover, mas não. São só aparências. O céu hoje vai apresentar-se pouco nublado. O vento sopra moderado de norte. E 34 graus será a máxima prevista para hoje em Faro. Vamos daqui a pouco conhecer as capas dos jornais e os principais temas que estão a marcar a atualidade de hoje. É quinta-feira, para além das nossas rubricas fixas, temos as móveis, portanto, às 10h40, mais coisa, menos coisa, teremos aqui os destaques da imprensa regional, com o único jornal que ainda é impresso em papel. Estou a falar do Jornal do Algarve. A segunda hora vai-nos trazer, como sempre, as reflexões do Fábio Fernandes. E ele hoje traz conversas, ou melhor, não conversas, no elevador. Ah, ficou curioso. Pois, é ouvir a partir das 11h30, ele foca assuntos do dia a dia e depois deixa-nos ferramentas para contornar essas situações que às vezes nós complicamos. A vida não é assim tão complicada, nós é que às vezes, sei lá, não estamos bem, não é? E tendemos a ver tudo muito negativo. E o Fábio passa por cá todas as quintas-feiras para nos deixar ferramentas, nos deixar alguns alertas e, sobretudo, frases que ficam no ouvido para ali a matutar, para que possamos tentar ouvir com ouvidos ali de presença, e tentar contornar a coisa. Bom, posto isto, já sabe, chegamos depressa à terceira e última parte e será aquela hora em que lhe vamos trazer a boa disposição dos novos parodiantes de Lisboa. Vamos então fazer uma corridinha pela manhã. É bom. A Ana Moura dá-nos uma ajudinha.

UBC nesta manhã de quinta-feira, 23 de julho. Liga dos Bombeiros quer fazer nascer licenciatura em Ciências de Proteção Civil e Bombeiros. Exames nacionais, ministro assume responsabilidade por falhas. O Governo leva a Conselho de Ministros novas propostas na área da Justiça e Imigração. Está dominado o fogo que lavrou no Conselho de Alijó. Chega, admite avançar com a Comissão de Inquérito a mandatos de Luís Neves na PJ. Países da União Europeia chegam a acordo sobre o 21º pacote de sanções contra a Rússia. Os chefes da diplomacia norte-americana e russa discutem guerra na Ucrânia em Manila. Nova frente no conflito, Houthis reivindicam ataques no Mar Vermelho. Estados Unidos da América oficializam um acordo de energia nuclear com a Arábia Saudita. A Agência Internacional de Energia prevê aumentos na procura global de eletricidade. A Agência Internacional de Energia previu que a procura global de eletricidade cresça 3,6% em 2026 e mais 3,8% em 2027, face ao crescimento de 3% registado em 2025, indica um relatório publicado hoje pelo organismo. Empresa hackeada por modelos da OpenAI vê incidente como um alerta. Seguro já sabe o segredo da perseverança da seleção cabo-verdiana no Mundial. Louvre reabre a galeria de Apolo sem joias em exposição. Maior incêndio em Espanha, ainda ativo, mas em estabilização. E o Brasil não vai ficar a chorar após tarifas dos Estados Unidos, assegura o presidente Lula da Silva. Agora as capas dos jornais e começamos com o Diário de Notícias. Na capa hoje, Luís Represas, que nos deixou ontem. A maioria considera que as explicações dadas por Luís Neves são insuficientes e um barómetro DN-Aximas revela que mais de 70% dos inquiridos estão insatisfeitos com as explicações do ministro da Administração Interna sobre as ligações a um empreiteiro a quem a Polícia Judiciária adjudicou contratos. E 68% considera que a forma como o Montenegro geriu a polémica foi negativa ou muito negativa. Agora, o Jornal Público. José Luís Carneiro impõe duas grandes prioridades na negociação do Orçamento do Estado. Em entrevista ao Jornal Público, Rádio Renascença, o secretário-geral do PS define valores constitucionais e segurança das pensões como prioridades. Luís Represas, uma estrela que não se apagará na música portuguesa. Luís Neves, só um dos 17 contratos da PJ com o empresário foi a concurso. Agora, o Jornal de Notícias faz também referência ao desaparecimento de Luís Represas. Há sempre alguém que nos faz falta, há saudade, faz parte de um tema, justamente saudade. O Governo cria novos juízos especializados em imigração. Cerca de 130 mil recorreram à Justiça para contestar a AIMA e entupiram o Tribunal de Lisboa. A partir de agora, vão poder fazê-lo na sua área de residência. Férias, portugueses cortam nas viagens este verão, mas os destinos são mais longínquos. Lisboa, ANA paga futuro aeroporto com concessão até 2092. Ministro admite sair se auditoria apontar para erro político. Falo do ministro da Educação. E no Porto, mulher foi de peruca mostrar casa da vítima ao matador. Ora, é esse crime que faz a manchete do Correio da Manhã. PSP ignora alerta de homicídio. A morte de empreiteiro por trio que veio do Brasil. A testemunha ligou para
o 112 e ficou à espera, mas a polícia não chegou. O corpo de Francisco só foi encontrado 2 dias após a morte. Morreu a voz do Estrovante, é outro dos temas em destaque, e duas médicas portuguesas morrem em Espanha, seguiam de mota. Agora o Jornal de Negócios. Finanças assumem que meta da NATO exige mais impostos. ANA vai dividir construção do novo aeroporto em 5 lotes. Relação diz que coima de 34 milhões à EDP e SONAI ainda não prescreveu. Na saúde, Multicare quer ter 20 a 30 clínicas e foca-se em Lisboa. BCE prepara-se para manter juros e voltar a apertar o cinto em setembro. Agora o Jornal Económico. Novo aeroporto abre em 2035. Portugal é o quarto país mais atrativo da Europa para investir. Trump ameaça bombardear Teherão e abrir guerra total. Faturam 40 mil milhões, mas o mercado está desigual. Estamos a falar do futebol europeu. Há apetite em Portugal por financiamentos sustentáveis. Agora, a imprensa desportiva, começamos com o jornal O Jogo, a pesca na Europa, Lenglet e Kaminski vão ser titulares e há dúvidas quanto ao dono da baliza, portanto é um jogo a contar para a Liga Europa, o St. Gallen e o Benfica hoje às 19 horas. O recorde vim para um dos melhores do mundo, são palavras de Ibrahima Ba, que é apresentado hoje ao Sporting e agradece a confiança depositada. Fechamos com o Jornal A Bola. O Sporting é dos melhores clubes do mundo, também outra afirmação, e é justamente do jogador de há pouco, o Ibrahima Ba, para ser mais curto o nome, é Leão. O central assina até 2031 e custa 21,15 milhões de euros ao Sporting. Seguimos em frente com a música do António Zambujo, o Pica do Sete. Logo a seguir entra o Daniel Vieira com os Dias da História.

0: 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Uma compilação de Paulo Jorge de Sousa Pinto com edição de Daniel Vieira. 23 de julho, 1952. Revolução Egípcia. Pelas 7:30 da manhã deste dia, um jovem oficial chamado Anwar el-Sadat anunciou na rádio a tomada do poder por um grupo de jovens militares chamado Movimento dos Oficiais Livres. Durante a noite, os revoltosos tinham prendido as chefias militares do Cairo, depois de garantirem o apoio do exército e das principais forças políticas do Egito. O golpe foi desferido sem derramamento de sangue e foi celebrado pela população nas ruas do Cairo. O rei Farouk tentou reagir apelando aos britânicos e aos norte-americanos, mas sem sucesso. Dois dias depois, foi feito prisioneiro e forçado a abdicar. O dia 23 de julho é hoje celebrado como o Dia Nacional do Egito. O movimento dos oficiais livres pretendia readquirir a plena soberania do Egito, assim como proceder a uma série de reformas sociais, políticas e económicas. O país estava, então, sob tutela britânica, que supervisionava os movimentos do rei e controlava o canal do Suez. O estado de subdesenvolvimento económico do Egito, a submissão do rei aos interesses ocidentais e a humilhação da derrota na guerra contra Israel, em 1948, causavam um enorme descontentamento popular. O movimento militar era liderado por figuras populares como Gamal Abdel Nasser e Muammar Naguib e capitalizou, portanto, as aspirações a uma revolução nacional. No ano seguinte, a monarquia foi formalmente abolida e foi proclamada a República do Egito. O novo regime iniciou um programa de reformas sociais e económicas, como uma reforma agrária e um projeto de industrialização. As suas medidas para terminar com a tutela estrangeira suscitaram a hostilidade imediata das potências ocidentais. Em 1956, o governo tomou posse do Canal de Suez, o que desencadeou a invasão do país por forças franco-britânicas com o apoio de Israel. A Revolução Egípcia inspirou o surgimento de movimentos nacionalistas noutros países árabes e africanos e é considerada como um momento crucial do novo equilíbrio geopolítico mundial que emergiu após a Segunda Guerra Mundial. 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

Olá, boa quinta-feira. O dia do alfaiate e da modista tem lugar no calendário 23 de julho. Estas profissões tradicionais consistem na criação de roupa de forma artesanal e exclusiva, à medida da pessoa e de acordo com as suas preferências. Apesar de serem das profissões mais antigas do mundo, elas encontram-se agora em vias de extinção com a massificação das lojas de roupa e dos modelos disponíveis para compra. Parabéns para Michelle Williams pelos seus 46 anos. É uma cantora e compositora americana de música gospel, pop e R&B, além de cantora e atriz, modelo e dançarina. Michelle fez parte do famoso grupo feminino Destiny's Child em 2000, mas deixou o grupo apenas 5 meses depois de ter entrado. Em 2002, Michelle Williams lançou seu primeiro álbum gospel intitulado Heart to Yours. Teve ótimas posições na Billboard, totalizando mais de 1,5 milhões de cópias vendidas em todo o mundo. Este álbum teve como sucesso o single Earth, a World,

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1: O limite, as infraestruturas não resolve. O problema de fundo entre novas células de aterro, valorização energética e metas europeias cada vez mais exigentes, o Algarve enfrenta um dos maiores desafios ambientais da próxima década. Coreógrafo algarvio volta a ganhar prémio internacional. Nova orgânica do INEM, redução de perdas de água, os municípios superam metas do PRR, com um investimento de 5,6 milhões de euros, Portimão vai ter um novo polidesportivo. Festa Glow regressa a Vila Real de Santo António e Concentração Internacional de Motas junta 17 mil pessoas em Faro. 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

Luís Trigacheiro aqui com este bonito tema intitulado Quem me vê. Agora a informação do mundo agrícola. Estão abertas até ao dia 4 de setembro as candidaturas ao apoio à prevenção do fogo

Pacteriano, no âmbito do Plano Estratégico da Política Agrícola Comum. A medida dispõe de uma dotação de 5 milhões de euros e pretende apoiar ações de prevenção desta doença que afeta diversas culturas agrícolas. A AgroGES disponibilizou uma nova versão em formato visual do estudo sobre a produtividade e o rendimento agrícola nas diferentes regiões da Península Ibérica, enquanto a Farm Europe lançou um simulador orçamental dedicado à futura política agrícola comum para o período de 2028 a 2034. A ferramenta pretende ajudar agricultores, analistas e decisores a avaliar diferentes cenários para o financiamento da agricultura europeia. A Associação dos Produtores de Leite de Portugal promove hoje uma ação simbólica na Praia de Monte Gordo, distribuindo leite e produtos lácteos aos veraneantes. A iniciativa pretende sensibilizar os consumidores para a importância de escolher produtos de origem nacional, contribuindo para o fortalecimento da produção leiteira portuguesa. Também em destaque está a necessidade de atrair mais investimento para a agricultura. Os especialistas defendem que, apesar do potencial do setor para gerar rendimentos estáveis e funcionar como proteção contra a inflação, a incerteza continua a afastar muitos investidores institucionais. Por fim, mantém-se elevado o risco de incêndio rural. Cerca de meia centena de concelhos dos distritos de Vila Real, Viseu, Bragança, Guarda, Santarém, Porto Alegre, Castelo Branco e Faro encontram-se em perigo máximo, segundo o Instituto Português do Mar e da Atmosfera. As autoridades apelam à adoção de todas as medidas de prevenção e ao cumprimento das restrições em vigor. Se quiser obter mais informação sobre estes ou outros temas, basta aceder a agroportal.pt. Daqui a pouco vamos servir café. O Expresso Curto de hoje intitula-se Morte ao Sol. É da autoria da jornalista Margarida Cardoso.

Morte ao Sol, assim se intitula o Expresso Curto, da autoria da jornalista Margarida Cardoso. No verão, quando o sol e as férias nos puxam até à praia, ou a uma esplanada à beira-mar, onde talvez toque Morte ao Sol do GNR, bem podemos dedicar uns minutos de atenção à estrela que aquece o nosso planeta numa viagem de milhares de milhões de anos. Podemos pensar simplesmente nas ondas de calor cada vez mais frequentes, intensas, prolongadas devido às alterações climáticas e recordar que só este ano as temperaturas elevadas já provocaram mais de 10 mil mortes em excesso na Europa, mas não é isso que aqui está em causa. O aquecimento global não tem nada a ver com a energia emitida pelo Sol, mas sim com a energia que estamos a reter na atmosfera da Terra, explica Mário Monteiro, diretor do Departamento de Física e Astronomia da Faculdade de Ciências da Universidade do Porto. O que está aqui em causa é o ciclo de vida do Sol, uma estrela que nasceu há 4,5 mil milhões de anos e tem outros tantos pela frente em permanente transformação. A anã amarela que hoje conhecemos será um dia uma gigante vermelha e mais à frente uma anã branca. Na fase atual da fusão de hidrogênio, o Sol tem uma temperatura à superfície de 6 mil graus Celsius, mas irá perder o hidrogênio do núcleo ao longo dos anos, levando a uma expansão que reduz a temperatura à superfície para os 4 mil graus. Neste processo, o núcleo contrai-se, mas a estrela aumenta o seu raio na tentativa de produzir energia de outra forma, podendo engolir Mercúrio e Vênus e atingir o tamanho da órbita da Terra. Torna-se vermelha. Na fase seguinte, perde a parte exterior e 40% da estrela é devolvida ao meio interestelar. Ficará apenas a zona central que vai contrair-se e tornar-se uma anã branca, uma estrela pequenina, mas com temperaturas que podem chegar aos 40 mil graus e com densidade muito elevada, explica Mário Monteiro. São novas pistas sobre tudo isto que a descoberta do planeta WD1858b na órbita de uma anã branca veio dar à ciência, como revela um artigo que acaba de ser publicado na revista Nature. Atualmente, estou a citar, discute-se se a Terra será engolida ou ficará próxima do Sol, e a astronomia está focada em detectar planetas na órbita de anãs brancas para perceber como sobreviveram. Já detectámos cerca de 5 mil planetas noutras estrelas, mas a maioria está em órbita de estrelas que ainda estão na fase de vida principal, como o Sol. O WD1856b é especialmente relevante porque estamos a ver o fim do processo na órbita de uma anã branca. E neste caso, foi possível detectar a química da atmosfera do planeta, o que permite saber se o planeta esteve ou não dentro da estrela e o que aconteceu à química do sistema enquanto a estrela se transformava numa anã branca. Fim de citação e conta o cientista Mário Monteiro. Quanto à hipótese da morte do Sol significar a morte da Terra, também há novidades. Admitia-se que as órbitas dos planetas eram estáveis, mas a descoberta de outros sistemas está a revelar que a migração planetária é frequente. No entanto, ainda é difícil perceber como se faz a migração de cada planeta. A interação com

a radiação e o vento que a estrela emite, ou, com o gás da própria estrela, pode ter impactos distintos em diferentes planetas. A Terra, por exemplo, é muito densa, enquanto Júpiter tem uma densidade muito baixa. Por isso, vão responder de forma diferente ao efeito gravitacional, quer da estrela, quer de outros planetas, e à radiação precisa. Mário Monteiro. Certo é que a Terra, na órbita da Anã Branca, será um planeta completamente diferente do que temos hoje. Desde logo, porque quando o Sol se transformar em gigante vermelha, pode ser mais frio, mas a sua luminosidade aumentará imenso. Haverá muita radiação e tudo aquilo que a Terra é hoje será queimado. Nota Mário Monteiro, certo de que os astrónomos têm ainda muito trabalho pela frente para definir o guião da lenta evolução da estrela que anima o nosso verão. E há mais notícias a chegar da nossa galáxia, mas de outro sistema solar. A 73 anos-luz da Terra foi detectada uma lua que gira em torno de uma anã castanha. Os investigadores realçam que, por mais exótico que seja, este achado é verdadeiramente único e representa um importante avanço científico. A descoberta pode marcar um momento histórico na astronomia, escreve o André Manuel Correia. O Expresso Curto de hoje, da autoria da jornalista Margarida Cardoso. Estamos agora a 6 minutos das 11, é o final da primeira hora de emissão. A boa notícia é que temos mais 2 horas pela frente. A próxima vai nos trazer, como sempre, as novidades do mundo da música, as curtas do dia, as previsões dos 12 signos do zodíaco e, porque é quinta-feira, vamos também contar a partir das 11h30 com as reflexões do Fábio Fernandes. Hoje vamos apanhar o elevador.

0: 11 horas.
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A voz do Jorge Palma com a Imaginação, o César Mourão com a Luana Martau em Será Amor, e Fritz Kahn and the Miracles deu o pontapé de saída para a segunda hora de emissão com A Song for the Fallen. E agora, vamos lá então conhecer as previsões para os 12 signos do zodíaco. Começamos com o primeiro da lista, o signo Carneiro. Hoje o impulso pode querer falar mais alto do que a razão, e antes de responder ou decidir, dá espaço a um breve silêncio. Nem sempre avançar depressa é a melhor forma de chegar longe. Touro, valoriza aquilo que tens construído, mas não deixes que o conforto te impeça de experimentar algo novo. Pequenas mudanças podem trazer grandes descobertas. Gêmeos, as conversas de hoje podem revelar mais do que aparentam. Escuta com atenção, porque nem todas as mensagens chegam através das palavras. Caranguejo, a sensibilidade será uma força, não uma fragilidade. Cuida de ti com o mesmo carinho que ofereces aos outros e lembra-te de que também mereces compreensão. Leão, nem todas as vitórias precisam de aplausos. Algumas acontecem em silêncio quando escolhes agir de acordo com os teus valores, mesmo que ninguém esteja a ver. Agora, Virgem, o desejo de controlar tudo pode gerar mais ansiedade do que segurança. Aceitar que nem tudo depende de ti é, por vezes, um ato de sabedoria. Balança, o equilíbrio não significa agradar a toda a gente. Hoje procura ser fiel ao que sentes, mesmo que isso implique dizer um não com serenidade. Escorpião, há momentos em que deixar ir é a forma mais poderosa de seguir em frente. Confia, que o espaço criado pelas despedidas pode ser preenchido por novos começos. Sagitário, a curiosidade leva-te longe, mas a reflexão ajuda-te a perceber porquê. Aprende algo novo hoje, mas reserva um momento para pensar no que isso acrescenta à tua vida. Capricórnio, o esforço continua a dar frutos, mas lembra-te de celebrar cada etapa alcançada. O caminho torna-se mais leve quando reconheces o teu próprio progresso. Aquário, as ideias diferentes que surgem hoje podem parecer estranhas à primeira vista. Não as descartes. Muitas vezes a inovação nasce precisamente daquilo que desafia o habitual. E finalmente, o último da lista, the last but not the least, Peixes. A tua intuição estará especialmente desperta, confia nela, mas sem esquecer de equilibrar emoção e razão. Quando ambas caminham juntas, as decisões tornam-se mais claras. E agora o pensamento do dia. A serenidade não nasce quando tudo está perfeito, nasce quando escolhemos enfrentar cada momento com consciência, gratidão e coragem. Nem mais. Mais previsões agora, só amanhã.

O Chico da Tina com Sou Grande no Amor. São 11 e praticamente 26 minutos. A morte de Luís Represas continua a gerar uma enorme onda de pesar no panorama musical português e lusófono. Desde que foi conhecida a notícia da sua morte, multiplicam-se as homenagens de amigos, de colegas e admiradores que recordam não só uma das vozes mais marcantes da música portuguesa, mas também um homem reconhecido pela sua generosidade, humildade e dedicação à cultura. João Gil, companheiro de longa data e fundador do Estrovante, despediu-se do amigo com uma mensagem breve, mas carregada de significado. Até sempre, meu camarada, escreveu, evocando a amizade que os uniu ao longo de décadas. Salvador Sobral homenageou Luís Represas interpretando uma versão de Feitiçara, recordando que o músico sempre foi muito querido consigo e com toda a sua família. As homenagens chegaram também do Brasil e de Cabo Verde, onde vários artistas destacaram o legado de Represas e a sua dimensão humana, descrevendo-o como um homem de bem e um dos grandes embaixadores da música de língua portuguesa. Entre os testemunhos mais emocionados esteve António José Seguro, que confessou sentir a perda como quem perde um amigo. Já Mafalda Veiga recordou a generosidade de Luís Represas no início da sua carreira, quando os Trovante a convidaram para atuar nos Coliseus, proporcionando-lhe uma oportunidade que considera inesquecível. Pedro Abrunhosa destacou a dimensão ética e artística do cantor, afirmando que a morte não devia levar os que cantam o poema mais difícil, o da dignidade humana. Sérgio Godinho confessou que ficou com uma grande saudade ao receber a notícia, enquanto o time dos Chutes e Pontapés lembrou o Luís Represas como um grande animador e uma figura incontornável da história da música portuguesa. José Cid sublinhou que Represas reunia duas qualidades raras. Era muito inteligente e era um homem bom, considerando-o uma das grandes vozes da música nacional. A revista Blitz publicou ainda vários trabalhos especiais sobre o artista, recordando o percurso iniciado no Estrovante, a carreira a solo, a paixão por Cuba, o envolvimento na defesa de Timor-Leste e a forma como o ajudou a dar a voz a um novo Portugal. Foi também recuperada uma entrevista onde Luís Represas falava da curiosidade musical que sempre caracterizou o Estrovante, inspirando-se em sonoridades dos quatro cantos do mundo. Miguel Cadete, diretor da Blitz, classificou a morte de Luís Represas como uma perda muito grande para a música portuguesa. Já Júlio Isidro revelou estar em estado de choque, lembrando a amizade e os muitos anos de convivência com o cantor. As homenagens continuam a chegar de todo o país e do estrangeiro, confirmando assim a marca profunda que Luís Represas deixa na música e na cultura portuguesa. O seu legado permanecerá vivo através das canções, da influência sobre várias gerações de artistas e da memória que um homem, e a memória, aliás, de um homem que fez da música uma ponte entre pessoas e culturas. Noutra nota da atualidade, Rui Veloso foi ilibado no processo judicial movido pelo músico Jorge Vadio. O autor exigia uma indemnização de 1 milhão de euros, mas o tribunal deu razão ao intérprete de Chico Fininho, encerrando assim um caso que se arrastava há vários anos. Vamos seguir em frente, justamente ouvir a Rui Veloso com a faixa Nunca Me Esqueci de Ti. Logo a seguir entram as reflexões do Fábio Fernandes.

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1: Olá, esta semana quero falar contigo sobre um dos lugares mais curiosos que existem. O elevador. Parece estranho, não parece? Afinal, é apenas um espaço pequeno que nos leva de um andar para o outro. Entramos, carregamos num botão, esperamos alguns segundos e saímos. Fazemo-lo tantas vezes que já nem pensamos nisso. Mas experimenta reparar no que acontece da próxima vez que entras no elevador. As portas abrem-se, entram duas, três ou até quatro pessoas e de repente instala-se um silêncio quase absoluto. Quase ninguém olha para ninguém. Há quem fixe os números que vão mudando de andar em andar, há quem pegue imediatamente um telemóvel, há quem fique a observar o chão, outros fingem ler os avisos colados na parede, como se aqueles avisos fossem a coisa mais interessante do mundo. É curioso. Estamos a menos de um metro uns dos outros e ao mesmo tempo fazemos tudo para parecer que estamos sozinhos. Já te perguntaste porquê? Porquê que um silêncio de 20 segundos nos deixa tão desconfortáveis? Porquê que evitamos olhar nos olhos de alguém que nunca vimos e que provavelmente nunca mais voltaremos a ver? Talvez porque um olhar tenha muito mais força do que imaginamos. Um olhar reconhece a existência do outro e isso cria uma ligação, mesmo que dure apenas um instante. Vivemos numa época em que conseguimos conversar durante horas através de um ecrã. Mandamos mensagens para pessoas que estão do outro lado do mundo. Comentamos fotografias, partilhamos opiniões. Mas, curiosamente, tornámo-nos especialistas em evitar quem está mesmo ao nosso lado. O telemóvel tornou-se um excelente esconderijo. Sempre que não sabemos o que fazer, olhamos para o ecrã. Sempre que o silêncio aparece, procuramos uma notificação. Sempre que estamos perante um desconhecido, preferimos refugiar-nos no mundo digital, como se a ligação à internet fosse mais confortável do que uma ligação entre pessoas. E talvez seja, porque uma notificação nunca nos rejeita, nunca nos julga, nunca nos obriga a mostrar quem somos. Mas um olhar, esse sim, pode fazê-lo. Há uma expressão que diz que os olhos são o espelho da alma. Talvez seja por isso que tantas vezes preferimos desviar o olhar, porque olhar verdadeiramente para alguém também nos obriga por instantes a sair de nós próprios. E há mais. Dentro de um elevador, nunca sabemos a história das pessoas que nos rodeiam. A senhora que entrou no terceiro andar pode estar a caminho de visitar um marido internado no hospital. O rapaz que entrou no quinto pode estar a ir para uma entrevista que pode mudar a sua vida. Aquela pessoa que sorriu discretamente pode ter acabado de receber a melhor notícia da sua vida, ou a pior, nós nunca sabemos. E no entanto, em poucos segundos, criamos logo uma ideia sobre quem está ali. É estranho como julgamos tanto, sabendo tão pouco. Talvez fosse diferente se, em vez de imaginarmos que conhecemos as pessoas, nos lembrássemos que cada uma delas carrega batalhas que não se vêem. Todos nós temos um mundo inteiro dentro de nós. Sonhos, medos, preocupações, saudades, esperanças, mas passamos uns pelos outros como se fôssemos apenas sombras. E talvez seja essa a maior ironia dos nossos dias. Nunca estivemos tão ligados e ao mesmo tempo nunca foi tão fácil sentirmo-nos desligados. Talvez o elevador seja apenas um retrato da sociedade. Vivemos cada vez mais próximos fisicamente, mas cada vez mais distantes emocionalmente. Talvez não seja preciso começar grandes conversas. Talvez não seja preciso mudar o mundo. Talvez baste um sorriso, um bom dia, um olhar que reconheça que existe outra pessoa ali. Porque às vezes os gestos mais pequenos são aqueles que mais profundamente tocam alguém. E nunca sabes quando um simples sorriso pode ser a única gentileza que aquela pessoa recebeu durante todo o dia. Porque no fundo, um elevador nunca serviu apenas para subir ou descer andares. Serve para nos lembrar que a vida é feita de encontros breves. Pessoas entram, pessoas saem. Algumas nunca mais voltam. Outras ficam conosco para sempre. E talvez o segredo não esteja no tempo que alguém permanece ao nosso lado, mas na marca que deixa durante a viagem. Até para a semana.
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Last Lover com esta super balada. São 11h51, vamos às curtas do dia. A Direção-Geral das Artes vai apoiar 71 projetos de programação artística no âmbito do concurso de 2025. O investimento ascende a 1,8 milhões de euros e contempla iniciativas em várias áreas culturais, com destaque para a música, que reúne a maioria dos projetos financiados. O objetivo é reforçar a programação artística em todo o país e promover o acesso do público à criação contemporânea. Já é conhecido o cartaz da próxima edição do Festival Iminente, que decorre em setembro na antiga Escola Afonso Domingues, em Lisboa. Entre os artistas confirmados estão Mind the Gap, Alan Halloween, Sam the Kid, acompanhado por orquestra, e Orelha Negra, Garota Não, Mão Morta, Capicua e o artista plástico Vils, fundadores do festival que volta a cruzar música, arte urbana e cultura contemporânea. Entretanto, foi divulgada a informação sobre as cerimónias fúnebres de Luís Represas. O velório do músico realiza-se esta quinta-feira na Basílica da Estrela, em Lisboa, enquanto o funeral está marcado para amanhã. O cantor, fundador do Estrovante e uma das vozes mais marcantes da música portuguesa, morreu aos 69 anos, deixando um vasto legado artístico que continua a ser homenageado por colegas, amigos e admiradores. É tudo quanto a curtas do dia. Para os minutos finais, deixo-vos com as músicas de Laura Pausini, La Solitudine, logo a seguir Climie Fisher com Rise to the Occasion. Volto depois do meio-dia com mais informação e trago comigo os Parodiantes de Lisboa.

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E tinha uma outra que era o Algarve Lindo, que foi uma música que bateu muito aí em todas as rádios. O Algarve Lindo, não há igual, terra mais linda é de Portugal. E blá blá blá, que eu já não lembro.

0: através das redes sociais, no Facebook, no Instagram, a Viviane Artist, também no YouTube. Pronto, podem ver lá os meus vídeos, ir acompanhando os meus concertos e mandar-me também algumas mensagens. Eu tento sempre responder e vou divulgando assim as coisas que eu vou fazendo.
1: O testemunho da Viviane, a vocalista dos Entre Aspas. São 12h24, muito boa tarde. Está a ouvir Café e Companhia, a última hora da emissão de quinta-feira, 23 de julho. Vamos voltar à informação e José Luís Carneiro avisa que remover os limites materiais à revisão constitucional é inegociável para o PS e acredita que o primeiro-ministro não tentará mudar a Constituição com o Chega. Só um dos 17 contratos da PJ com empreiteiro Minhoto foi feito através de concurso. A polícia Judiciária invocou questões de segurança para recorrer a regime excepcional de contratação pública que afasta procedimentos concorrenciais. No Nucrato, organismo que coordena exames, deveria ser reforçado na sua independência do poder político. O ex-governante diz que há coisas

porque sem ele hoje não tínhamos os tempos de espera que temos nos aeroportos, fez questão de referir Miguel Pinto Luz. Centros de saúde exigem saber como fica a assistência aos utentes que perderam médico de família. Novas regras do Registro Nacional de Utentes podem pôr em causa a continuidade assistencial de crianças, grávidas e doentes crónicos, diz a associação. O calor extremo está a sugar a água da Europa. Portugal é dos países mais expostos. A crise hídrica europeia já não se explica apenas pela falta de chuva, nem que chova. O calor extremo, acelerado pelas alterações climáticas, está a secar solos, rios e reservas de água. Jenny Olzer diz que não é uma escritora e que quer ser uma artista. A primeira exposição individual da artista norte-americana traz ao Museu de Serralves algumas obras históricas, mas também trabalhos mais recentes, onde Trump faz a sua aparição, para vir até ao 1 de novembro. E é tudo quanto à informação. Estamos praticamente no final da nossa emissão. Café e Companhia vai ficar por aqui, mas prometo regressar amanhã novamente pelas 10 para a emissão de fim de semana. Antes de ouvirmos os Parodiantes de Lisboa, passamos primeiro pela música para recordar És Demais, dos Santa Maria, e fica então a promessa de regressarmos amanhã felizes e contentes para mais uma emissão, a de fim de semana, que é sempre muito especial. Hoje deve também prestar atenção a mais uma emissão do Cidade Mais, com o Luís e o Nuno, a partir das 21 horas, assim é que é. E agora sim, fique bem, fique em segurança.

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Olá, amigos ouvintes. Estamos preparados para começar mais uma semana cheia de boa disposição.

0: portugueses andam deprimidos, enfrascam-se em comprimidos.
1: Eu também tenho sentido isso. Nem queiras saber o trabalho que os novos parodiantes têm para alegrar a malta.
2: Esta ilha deserta.
3: E eu também me safei do naufrágio.
2: Pois é, estamos os dois aqui sozinhos. E não se esqueceu de trazer os preservativos, pois não?
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14: Os novos parodiantes apresentam o mistério da frase infeliz. É mais um caso a cargo dos célebres inspetores Pastilhas e Amendoinha. Ah, pois é, este é mais um Rádio Mistério. Rádio Mistério. Ai, que medo! Mas que tarantonhas são aquelas ali na parede?
16: Calma, Dona Maria, calminha. Aqueles são os cartazes da última campanha eleitoral com as fotografias dos principais candidatos. Foi o inspetor Pastilhas que pôs aí para estudo e investigação.
15: Boas! Apanhei cá um susto. Se ainda houvesse a Feira Popular, até julgava que tinha entrado no comboio fantasma. É cada cara do caraças!
16: Pois saiba, a senhora Maria, que há quem goste e diga que alguns até têm muito sex appeal.
15: Ah, pois é, põem essas coisas na cara e os depois ficam assim, com sex appeal na cara antonha. Ou se calhar é por isso que lhes começa a crescer o nariz.
17: Amendoinha, o que estás a fazer? O que é feito dos vídeos que eu te pedi?
16: Desculpe lá, inspetor Pastilhas, mas tive que acudir à senhora Maria que se assustou com as caras que figuraram nos cartazes da última campanha eleitoral.
15: Ai, Foi, inspetor Pastilhas. Ainda aqui estou bastante abandonada. Se esses vídeos com o inspetor Pastilhas vai ver são dos pornográficos, talvez me fizesse bem eu apreciá-los para esquecer o susto das carantonhas.
17: Dona Maria, isto aqui não é nenhuma sex shop, está bem? Aqui trabalha-se. Ou melhor, trabalho eu para poder pagar os ordenados a quem não trabalha para mim. Adianta!
15: Olhe, a propósito do adiante, pode adiantar-me algum, inspetor Pastilhas? Eu já estou a dever na mercearia e no talho.
17: Olhe, Dona Maria, vá dar uma volta com o cão, porque o homem do talho gosta de si e talvez o Bobby tenha sorte e a senhora também. Eu vou estudar a gravação do discurso em que foi proferida a tal frase infeliz que nos pediram para investigar.
16: Então e eu?
17: Faz-me um cafezinho à maneira... Mas podes ficar com as borras para ti, alguém? Okay?

0: Gabinete dos Inspetores Pastilhas e Amendoinha. Fala um Inspetor Pastilhas em que posso ser útil.
1: Gosto de ouvi-lo, Inspetor Pastilhas. Aqui fala do movimento moral para a molarização dos modos e maneiras.
0: Quero saber o resultado da investigação, não é verdade?
1: É isso mesmo, Inspetor Pastilhas. Sempre conseguiram descobrir se a tal fase infeliz foi mesmo infeliz. É que se foi, o nosso movimento moral para a molarização dos modos e maneiras terá que tomar medidas.
2: As minhas já estão tiradas porque encomendei um fatinho para a primavera. É todo florido às flores.
0: Amendoinha, be quiet.
1: Foi mais uma fase infeliz, Inspetor Pastilhas.
0: Quero desculpar o meu ajudante. Ora bem, depois de estudar profundamente a dita frase infeliz, posso informar e esclarecer o M.M.M.M.M. de que a frase infeliz é realmente infeliz, porque realmente é de uma enorme infelicidade.
1: E agora, Inspetor Pastilhas?
0: Agora o assunto deixa uma cicatriz que tem que ser entregue a um juiz para julgar o caso de raiz.
2: Isto é se não parecer uma meretriz a meter o nariz na tal frase infeliz.
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12: 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Mais promessas irão chover que vão dos pés aos joelhos.

0: Bem, agora é que vamos avançar e ter novas tecnologias. A aldeia de Portugal avança todos os dias.
1: Assim é que eu te gosto de ver, homem. Ainda ontem ganhaste as eleições e já estás a meter mãos à obra.
0: Ai, tudo graças ao meu primo Evaristo Enrascadiço, que enriqueceu e ficou rico lá fora no estrangeiro.
1: Ah, mas isso é uma oportunidade única, homem. Quem é que se lembraria que o parvalhão do Evaristo Enrascadiço iria enriquecer e ficar rico lá fora no estrangeiro?
0: Olha, se sabes o que tu digo, mulher, com este trunfo da vinda e mais do regresso de minha prima Evaristo, temos condições para cumprir com todas as promessas eleitorais. Ganhas com maioria relativa ou até mais.
1: Viva! Viva!
2: Ok, então temos festa outra vez. Mas o que é que foi agora? Vai vir mais algum subsídio para a mulher a seca, hein?
0: É melhor, rapariga, muito melhor. O teu primo Evaristo enriqueceu. E agora é o rei da lã caprina na Austrália, vê lá tu.
2: Ai, não me digam, não me digam. E eu que não dava nada por ele.
1: Mas já lembras-te que ele era doido por ti, rapariga? Não te lembras? Até me disse que ele acabou por ir lá para a Austrália porque tu lhe deste o fora.
0: Olha, conforme ele diz, no fim do ano vai fechar os negócios lá na Austrália e trazer tudo aqui para a aldeia do Portugal.
2: Não!
1: Sim!
2: Ai, então e o que é que ele escreveu mais? Diga lá o que foi!
1: Olha, então, autoriza desde já o teu pai a ir avançando com as obras dele aqui na redondeza.
0: Quer-se dizer, pariga, ganhamos as eleições e a aldeia Portugal vai progredir e avançar para a frente como nunca avançou. Desta vez vai para a frente que é o mesmo caminho.
2: Ai, viva! Viva!
3: Mas o que é que se passa aqui no município da aldeia de Portugal?
4: Devem estar a organizar mais uma festa ou uma romaria. Quando se apanham sozinhos, não sabem fazer outra coisa nem mais nada.
1: Essa agora, olha, só cá faltavam os compadres da oposição. Compadre presidente, damos-lhe a novidade ou não damos?
0: Ele já veio a dizer mal e a deitar abaixo que eu não estou lá com grande vontade de contar, seja o que for.
1: Não seja assim, porque senão fica igual a eles, compadres. O Ivan Evaristo Enrascadiço enriqueceu e é multimilionário e vai trazer a fortuna toda para cá. Olha, toma!
4: É o primo deles, compadre Coelho. Estamos tramados.
0: Estão a ver como eles são. Estão. Em vez de se alegrarem com a nossa alegria, já estão, mas é com aquela azia de cada dia desde que aconteceu a minha eleição.
3: Bem, bem, realmente vocês é que são os primos dele. Nós, os da oposição, não temos motivo para grandes alegrias com o regresso do Evaristo Enrascadinho, pois não?
1: Enganam-se! O Evaristo está bem a par cada nossa situação e vai trazer para cá o negócio que tinha lá na Austrália.
0: O compadre líder da oposição está a ver bem a coisa, está?
3: Bem, bem, a ver bem a coisa só vejo quando a comadre não traz cueca.
0: Ah, não é essa coisa, compadre. É a coisa do Evaristo.
3: Ai, a coisa do Evaristo?
0: Sim, homem. Se eu convencer o Evaristo a trazer para aí uns 150 mil carneiros, são 150 mil novos postos de trabalho. Que me diz a isto, compadre líder da oposição?
3: É isso! Vamos fazer uma coligação.
4: Viva, viva! Vamos todos ser carneiros, viva!

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4: Mentiroso! Prometeste que fugirias comigo hoje e afinal já esqueceste a promessa.
5: Mas tu já viste bem a chuva que tem caído. Como é que queres que eu fuja contigo se eu nem sequer sei nadar?
4: Achei! O quê? Tu andaste por aí, com as ruas assim inundadas. Deves ter os pés encharcados.
6: Nem por isso. Como tenho os sapatos rotos, já quase sem solas nenhumas, a água entra por cima e sai por baixo. São os chamados sapatos com águas correntes.
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0: uma hora. 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
2: Aterros à beira do limite. O futuro do lixo decide-se agora. A capacidade dos dois aterros sanitários da região poderá esgotar-se a partir de 2027, apesar dos investimentos já previstos para aumentar a sua capacidade. A Algar admite que a pressão sobre o sistema resulta do crescimento da população e da produção de resíduos, enquanto ambientalistas defendem que a expansão das infraestruturas não resolve o problema de fundo. Entre novas células de aterro, valorização energética e metas europeias cada vez mais exigentes, o Algarve enfrenta um dos maiores desafios ambientais da próxima década. Coreógrafo algarvio volta a ganhar prémio internacional. Nova orgânica do INEM, redução de perdas de água. Os municípios superam metas do PRR. Com um investimento de 5,6 milhões de euros, Portimão vai ter um novo polidesportivo. Festa Glow regressa a Vila Real de Santo António e concentração internacional de motas junta 17 mil pessoas em Faro. 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
1: A Associação Ambiental Quercus considera que Portugal continua demasiado dependente do combate aos incêndios sem apostar numa verdadeira política de prevenção estrutural. A posição surge após a divulgação do relatório anual do Sistema de Gestão Integrada de Fogos Rurais, que revela que, apesar de 2025 ter registado um dos mais baixos números de incêndios das últimas décadas, arderam cerca de 271 mil hectares. Segundo a Quercus, apenas 44 incêndios foram responsáveis por 91% da área ardida, o que demonstra a necessidade de atuar sobre as causas que favorecem os grandes fogos. A associação defende uma gestão mais sustentável da paisagem, com mais floresta autóctone, áreas agrícolas e pastagens, reduzindo a continuidade de povoamentos de eucalipto e pinheiro, considerados mais vulneráveis à propagação das chamas. Em 2025, os incêndios rurais provocaram 6 mortos e prejuízos diretos estimados em 85 milhões de euros. Estão abertas até 30 de setembro as candidaturas à 16ª edição do projeto Floresta Comum, que disponibiliza mais de 75 mil plantas florestais autóctones para ações de reflorestação e conservação da natureza. A iniciativa destina-se a entidades responsáveis pela gestão de terrenos públicos, ou baldios, e abrange projetos florestais de recuperação da biodiversidade, educativos e de criação de parques urbanos. Ao todo, estarão disponíveis 39 espécies de árvores, como sobreiros, azinheiras, carvalhos e freixos, produzidas em viveiros do Instituto da Conservação da Natureza e das Florestas. O projeto pretende promover uma floresta mais biodiversa, resistente à seca, às pragas e aos incêndios rurais. As candidaturas podem ser consultadas no portal do projeto Floresta Comum. A Câmara Municipal de Albufeira reforçou o dispositivo de segurança balnear com um posto de socorro na Praia da Rocha Baixinha, em funcionamento desde o dia 1 de julho e que a população pode beneficiar até 15 de setembro. O espaço conta com a presença permanente de um enfermeiro, entre as 10 da manhã e as 6 da tarde, garantindo cuidados de saúde, de proximidade aos banhistas e apoio aos nadadores salvadores. Em 2025, o posto assistiu 215 pessoas, um número que demonstra a importância desta resposta durante a época balnear. Município de Lagoa abriu um concurso para a admissão de 14 novos agentes da Polícia Municipal na categoria de Agente Municipal de 2ª Classe. As candidaturas decorrem até 3 de agosto e destinam-se ao reforço da Polícia Municipal, aumentando a capacidade de fiscalização e de intervenção no Conselho. O aviso do concurso foi publicado em Diário da República e toda a informação, incluindo os requisitos de admissão e o processo de candidatura, está disponível na plataforma de recrutamento do município de Lagoa e na Bolsa de Emprego Público. Com este reforço, a autarquia pretende melhorar a resposta dos serviços municipais e contribuir para a segurança e qualidade de vida da população. O Motoclube de Lagos comemora o seu 30º aniversário no sábado, 25 de julho, com uma grande festa na sede do clube, aberta a toda a comunidade. O programa inclui concertos com João Faísca, Johnny's Band, Trotil e animação do DJ Framp, além de um espetáculo de freestyle, show burlesco, zona de tatuagens e várias opções de street food. A organização espera reunir motards, famílias e visitantes para assinalar os 30 anos de um dos mais antigos e emblemáticos motoclubes do Algarve, numa celebração marcada pela música, pelo convívio e pelo espírito de união. A volta a Portugal à vela está de regresso ao calendário nacional, 23 anos depois da última edição. A competição decorre entre 25 de julho e 1 de agosto e conta com 31 embarcações inscritas, provenientes de vários pontos do país. Criada em 1986, a prova volta a percorrer a costa portuguesa, passando por cidades como Vila Nova de Gaia, Figueira da Foz, Cascais, Lisboa, Sines e terminando em Portimão, onde a 1 de agosto se realiza a regata costeira de encerramento. A edição deste ano aposta também na sustentabilidade, sendo certificada como Clean Regata, um reconhecimento internacional atribuído a eventos que promovem boas práticas ambientais e a proteção dos oceanos. A cerimónia oficial de apresentação da Volta a Portugal à Vela realiza-se esta sexta-feira no Porto de Leixões. A organização pretende afirmar a competição como um dos maiores eventos náuticos nacionais e reforçar a ligação histórica de Portugal ao mar. Equipa Portugal para os 20 Jogos do Mediterrâneo, que decorrem entre 21 de agosto e 3 de setembro em Taranto, Itália, foi apresentada na Fortaleza de São Julião da Barra, em Oeiras. A comitiva portuguesa é composta por 168 atletas que vão competir em 30 modalidades, naquela que será a terceira participação de Portugal nesta competição internacional. Entre os convocados estão 3 atletas ligados ao Conselho de Lagoa, Iago Bebiano do Kayak Clube Castores do Arate, representa Portugal na canoagem, Alexandre Santos, atleta do Boa Hora, integra a Seleção Nacional de Handball e Diogo Cabrita, atleta da Xelaguense, foi convocado para a Seleção Nacional de Badminton. Na apresentação da equipa, o presidente do Comitê Olímpico de Portugal, Fernando Gomes, deixou uma mensagem de incentivo aos atletas, recordando que, independentemente dos resultados, haverá milhões de portugueses orgulhosos por verem a Seleção Nacional representar o país. A atleta Lara Roque, da Associação Académica da Bela Vista, foi convocada para representar Portugal no Campeonato do Mundo de Atletismo Sub-20, que decorre na Alemanha, entre 5 e 9 de agosto. A jovem atleta de Lagoa garantiu a presença na competição depois de se sagrar campeã nacional dos 3 mil metros e dos 3 mil metros obstáculos nos Campeonatos Nacionais de Sub-20, disputados nas Caldas da Rainha. Na prova de obstáculos, estabeleceu ainda um novo recorde nacional da categoria com a marca de 10 minutos, 22 segundos e 57 centésimos. A Praça Manuel Teixeira Gomes recebe entre 28 de julho e 13 de setembro a exposição Passear pela História da Pesca em Portimão, uma iniciativa do Grupo de Amigos do Museu de Portimão em parceria com a Junta de Freguesia, o Museu de Portimão e o município. A mostra, ao ar livre, convida o público a conhecer a evolução da atividade piscatória no concelho através de fotografias e painéis que retratam a importância do Rio Arate e do mar na história, economia e identidade de Portimão. A inauguração está marcada para 29 de julho, às 7h30 da tarde. Esta é a 10ª edição do projeto Passear pela História, que desde 2017 leva o património e a memória da cidade para o espaço público.
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Não sei, tem uma mistura de tudo. Tiver que colocar dentro de uma caixa, que eu acho que não é muito justo, mas eu diria mais um pop alternativo, de alguma forma. Mas é complicado, não sei muito bem. Não é não querer dizer, é não saber exatamente o que é que isto é.

A humanidade é o que nos une como seres vivos que partilham o mesmo lar. Este planeta é a empatia, a compaixão e a capacidade de nos colocarmos no lugar do outro.

A Sociedade Filarmónica Portimonense tem um lema, que é relembrar o passado, sempre agradecer ao passado, porque o antigo mestre esteve lá há cerca de 32 anos, e se não fosse ele, os antigos músicos, os antigos diretores, a Sociedade Filarmónica Portimonense não era o que é hoje. Por isso nós agradecemos bastante, agradecer o passado, trabalhar bastante no presente, para depois colher os nossos frutos no futuro.

0: 3 horas.
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alto. Tudo bem, estávamos a acertar as coisas até que o dono do bar nos disse: então, como é que vocês se chamam? E nós aí, pois não tínhamos pensado ainda nisso. Olha, então põe aí umas aspas na tua agenda, pá, e nós assim que soubermos o nome da banda, vamos te dizer. E entretanto as aspas ficaram na agenda dele e nós assumimos, entre aspas, como sendo o nome.

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Nas ruas da cidade, entre notas de música, podia-se sentir a energia vibrante dos artistas que enchia o ambiente com a sua arte.

O meio é muito complicado, falta de oportunidades às vezes é grande, a maneira de nos locomovermos se não tivermos conhecimentos é muito chata. Tudo isto requer muito esforço pessoal, às vezes anularmos um bocado a nossa vida. O meu fluxo de trabalho é tão intenso que não tenho tempo para ter lazer.

Estamos a finalizar a emissão de hoje, mas prometemos voltar amanhã com novas músicas e novas emoções. Obrigada por estar aí desse lado. Beijinho e tudo de bom para si.

0: 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Aterros à beira do limite. 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A Algar admite que a pressão sobre o sistema resulta do crescimento da população e da produção de resíduos, enquanto ambientalistas defendem que a expansão das infraestruturas não resolve o problema de fundo entre novas células de aterro, valorização energética e metas europeias cada vez mais exigentes, o Algarve enfrenta um dos maiores desafios ambientais da próxima década. 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

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Foi assim que eu vivi a minha vida toda. E mesmo sabendo que nós vivemos num país muito pequenino a nível de música, há sempre um dia em que a estrelinha brilha e uma porta se abre. Por isso, desistir nunca será a palavra.

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1: No episódio de hoje, temos a participação especial de Lucas Damaso Meren. E vou falar-vos do livro The Boys in the Boat, de Daniel James Brown, editora Pan Macmillan.
2: O bar transformou os rapazes em homens duros, através de esforço, dedicação e capacidade de sofrimento. Estamos nos anos 30, no escalde da Grande Depressão, e os Estados Unidos viviam tempos de miséria e fome. Por outro lado, temos os sonhos de juventude personificados em Joe Rance. Da sua história pessoal, a pobreza extrema haveria de brotar uma vontade inquebrantável de sobreviver. Mas a história não é de um só rapaz. São nove almas à procura de um destino. Estes eram filhos de gente humilde, que tentaram a sua sorte na célebre equipa de remo da cidade de Washington. Assim, estes jovens moldados naqueles tempos de provações haveriam de se tornar perfeitos para a dureza do remo. Este é um desporto com uma longa tradição nos Estados Unidos, que remonta a meados do século XIX, numa altura em que as universidades de elite formaram as primeiras equipas, sendo a regata Harvard e Yale, de 1852, a prova mais antiga entre as universidades americanas. Porém, com o espalhado da modalidade, outras rivalidades e competições apareceram, o que fez deste esporte um fenómeno nacional, avançando multidões. Desta forma, temos os carismáticos treinadores de duas equipas, de um lado a de Washington e do outro a da Califórnia. Estas haveriam de se destacar na luta por um lugar nos Jogos Olímpicos, que se realizariam em 1936 em Berlim. Os Jogos seriam uma oportunidade única para a Alemanha fazer a sua propaganda e de se mostrarem ao mundo como uma nação poderosa e de paz. Isto enquanto preparavam a guerra. Larry Riefenstahl, através de seu monumental documentário Olímpia, tinha como objetivo registar as vitórias alemãs para a posteridade. Porém, aquela épica final do remo funcionaria como um prenúncio da derrota alemã na Segunda Guerra Mundial. Em 2023 surgiu também um filme baseado neste livro e que seria dirigido por George Clooney.
1: Este episódio teve a leitura e participação especial de Lucas Damaso Meren, que vem através do Núcleo de Estudantes de Ciências do Desporto e Educação Física da Associação Académica de Coimbra. Boas leituras!
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cada vez as pessoas envelhecem mais tarde, né? Vão mais tarde para as instituições, o que é bom, porque ficam até mais tarde nas suas casas, mas quando vão também já vão normalmente em estados mais difíceis, mais dependentes. Portanto, eu acho que as IPSS enfrentam uma situação um bocadinho complicada, porque podia haver mais apoios, e acho que é um trabalho que não é muito valorizado a nível da nossa sociedade, porque somos nós que muitas vezes somos a família, as minhas colegas, as ajudantes do lar, estão ali 24 horas com eles, e acho que é um trabalho que devia ser mais valorizado a todos os níveis.

0: 5 horas. Boa tarde.
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Olá, boa quinta-feira. O dia do alfaiate e da modista tem lugar no calendário 23 de julho. Estas profissões tradicionais consistem na criação de roupa de forma artesanal e exclusiva, à medida da pessoa e de acordo com as suas preferências. Apesar de serem das profissões mais antigas do mundo, elas encontram-se agora em vias de extinção com a massificação das lojas de roupa e dos modelos disponíveis para compra. Parabéns para Michelle Williams pelos seus 46 anos. É uma cantora e compositora americana de música gospel, pop e R&B, além de cantora e atriz, modelo e dançarina. Michelle fez parte do famoso grupo feminino Destiny's Child em 2000, mas deixou o grupo apenas 5 meses depois de ter entrado. Em 2002, Michelle Williams lançou o seu primeiro álbum gospel intitulado Heart to Yours. Teve ótimas posições na Billboard, totalizando mais de 1,5 milhões de cópias vendidas em todo o mundo. Este álbum teve como sucesso o single Earth, a World,

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1: E o meu pai desafiou-me para musicar um poema chamado Se ao menos eu te odiar. Tem a ver com a incorrespondência do amor e que nem toda a força do amor consegue vencer algumas contrariedades que a própria vida tem, que as próprias pessoas têm, feitios, maneiras de ser, maneiras de pensar. E às vezes seria mais fácil alguém odiar a outra pessoa

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1: Olá, esta semana quero falar contigo sobre um dos lugares mais curiosos que existem. O elevador. Parece estranho, não parece? Afinal, é apenas um espaço pequeno que nos leva de um andar para o outro. Entramos, carregamos num botão, esperamos alguns segundos e saímos. Fazemo-lo tantas vezes que já nem pensamos nisso. Mas experimenta reparar no que acontece da próxima vez que entras no elevador. As portas abrem-se, entram duas, três ou até quatro pessoas e de repente instala-se um silêncio quase absoluto. Quase ninguém olha para ninguém. Há quem fixe os números que vão mudando de andar em andar, há quem pegue imediatamente um telemóvel, há quem fique a observar o chão, outros fingem ler os avisos colados na parede, como se aqueles avisos fossem a coisa mais interessante do mundo. É curioso. Estamos a menos de um metro uns dos outros e ao mesmo tempo fazemos tudo para parecer que estamos sozinhos. Já te perguntaste porquê? Porquê que um silêncio de 20 segundos nos deixa tão desconfortáveis? Porquê que evitamos olhar nos olhos de alguém que nunca vimos e que provavelmente nunca mais voltaremos a ver? Talvez porque um olhar tenha muito mais força do que imaginamos. Um olhar reconhece a existência do outro e isso cria uma ligação, mesmo que dure apenas um instante. Vivemos numa época em que conseguimos conversar durante horas.

0: horas através de um ecrã. Mandamos mensagens para pessoas que estão do outro lado do mundo. Comentamos fotografias, partilhamos opiniões. Mas, curiosamente, tornámo-nos especialistas em evitar quem está mesmo ao nosso lado. O telemóvel tornou-se um excelente esconderijo. Sempre que não sabemos o que fazer, olhamos para o ecrã. Sempre que o silêncio aparece, procuramos uma notificação. Sempre que estamos perante um desconhecido, preferimos refugiar-nos no mundo digital, como se a ligação à internet fosse mais confortável do que uma ligação entre pessoas. E talvez seja, porque uma notificação nunca nos rejeita, nunca nos julga, nunca nos obriga a mostrar quem somos. Mas um olhar, esse sim, pode fazê-lo. Há uma expressão que diz que os olhos são o espelho da alma. Talvez seja por isso que tantas vezes preferimos desviar o olhar, porque olhar verdadeiramente para alguém também nos obriga por instantes a sair de nós próprios. E há mais. Dentro de um elevador, nunca sabemos a história das pessoas que nos rodeiam. A senhora que entrou no terceiro andar pode estar a caminho de visitar um marido internado no hospital. O rapaz que entrou no quinto pode estar a ir para uma entrevista que pode mudar a sua vida. Aquela pessoa que sorriu discretamente pode ter acabado de receber a melhor notícia da sua vida. Ou a pior, nós nunca sabemos. E no entanto, em poucos segundos, criamos logo uma ideia sobre quem está ali. É estranho como julgamos tanto, sabendo tão pouco. Talvez fosse diferente se, em vez de imaginarmos que conhecemos as pessoas, nos lembrássemos que cada uma delas carrega batalhas que não se vêem. Todos nós temos o mundo inteiro dentro de nós. Sonhos, medos, preocupações, saudades, esperanças, mas passamos uns pelos outros como se fôssemos apenas sombras. E talvez seja essa a maior ironia dos nossos dias. Nunca estivemos tão ligados e, ao mesmo tempo, nunca foi tão fácil sentirmo-nos desligados. Talvez o elevador seja apenas um retrato da sociedade. Vivemos cada vez mais próximos fisicamente, mas cada vez mais distantes emocionalmente. Talvez não seja preciso começar grandes conversas. Talvez não seja preciso mudar o mundo. Talvez baste um sorriso, um bom dia, um olhar que reconheça que existe outra pessoa ali. Porque às vezes os gestos mais pequenos são aqueles que mais profundamente tocam alguém. E nunca sabes quando um simples sorriso pode ser a única gentileza que aquela pessoa recebeu durante todo o dia. Porque no fundo, um elevador nunca serviu apenas para subir ou descer andares. Serve para nos lembrar que a vida é feita de encontros breves. Pessoas entram, pessoas saem. Algumas nunca mais voltam. Outras ficam conosco para sempre. E talvez o segredo não esteja no tempo que alguém permanece ao nosso lado, mas na marca que deixa durante a viagem. Até para a semana.
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0: 6 horas. Boa tarde.
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0: Kizomba FM, nesta quinta-feira a nossa recomendação em termos de super clássico vai para este imortal Saia Branca de Nelson Freitas, um tema lançado em 2011 e que fez e que faz dançar sempre muita gente. E por falar em recomendações, vamos ter Adelásio nos Reis do Zemba em Quisselenganha. 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

0: C4 Pedro, Teminho e Sharam Diniz com o Afro. É mesmo esse, foi a Afro em Funk Fever de hoje.
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Está encerrada esta edição de Super Kizomba FM com a audição do Power Play desta semana pelo intocável Capalifa Miúda. Obrigado e continuação de uma super quinta-feira. Regressamos amanhã à hora habitual. 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
2: A Associação Ambiental Quercus considera que Portugal continua demasiado dependente do combate aos incêndios sem apostar numa verdadeira política de prevenção estrutural. A posição surge após a divulgação do relatório anual do Sistema de Gestão Integrada de Fogos Rurais, que revela que apesar de 2025 ter registado um dos mais baixos números de incêndios das últimas décadas, arderam cerca de 271 mil hectares. Segundo a Quercus, apenas 44 incêndios foram responsáveis por 91% da área ardida, o que demonstra a necessidade de atuar sobre as causas que favorecem os grandes fogos. A associação defende uma gestão mais sustentável da paisagem, com mais floresta autóctone, áreas agrícolas e pastagens, reduzindo a continuidade de povoamentos de eucalipto e pinheiro, considerados mais vulneráveis à propagação das chamas. Em 2025, os incêndios rurais provocaram 6 mortos e prejuízos diretos estimados em 85 milhões de euros. Estão abertas até 30 de setembro as candidaturas à 16ª edição do projeto Floresta Comum, que disponibiliza mais de 75 mil plantas florestais autóctones para ações de reflorestação e conservação da natureza. A iniciativa destina-se a entidades responsáveis pela gestão de terrenos públicos ou baldios e abrange projetos florestais de recuperação da biodiversidade, educativos e de criação de parques urbanos. Ao todo, estarão disponíveis 39 espécies de árvores, como sobreiros, azinheiras, carvalhos e freixos, produzidas em viveiros do Instituto da Conservação da Natureza e das Florestas. O projeto pretende promover uma floresta mais biodiversa, resistente à seca, às pragas e aos incêndios rurais. As candidaturas podem ser consultadas no portal do projeto Floresta Comum. A Câmara Municipal de Albufeira reforçou o dispositivo de segurança balnear com um posto de socorro na Praia da Rocha Baixinha, em funcionamento desde o dia 1 de julho e que a população pode beneficiar até 15 de setembro. O espaço conta com a presença permanente de um enfermeiro entre as 10 da manhã e as 6 da tarde, garantindo cuidados de saúde, de proximidade aos banhistas e apoio aos nadadores salvadores. Em 2025, o posto assistiu 215 pessoas, um número que demonstra a importância desta resposta durante a época balnear. O município de Lagoa abriu um concurso para a admissão de 14 novos agentes da Polícia Municipal na categoria de agente municipal de segunda classe. As candidaturas decorrem até 3 de agosto e destinam-se ao reforço da Polícia Municipal, aumentando a capacidade de fiscalização e de intervenção no concelho. O aviso do concurso foi publicado em Diário da República e toda a informação, incluindo os requisitos de admissão e o processo de candidatura, está disponível na plataforma de recrutamento do município de Lagoa e na Bolsa de Emprego Público. Com este reforço, a autarquia pretende melhorar a resposta dos serviços municipais e contribuir para a segurança e qualidade de vida da população. O Motoclube de Lagos comemora o seu 30º aniversário no sábado, 25 de julho, com uma grande festa na sede do clube, aberta a toda a comunidade. O programa inclui concertos com João Faísca, Johnny's Band, Trotil e animação do DJ Framp, além de um espetáculo de freestyle, show burlesco, zona de tatuagens e várias opções de street food. A organização espera reunir motards, famílias e visitantes para assinalar os 30 anos de um dos mais antigos e emblemáticos motoclubes do Algarve, numa celebração marcada pela música, pelo convívio e pelo espírito de união. A volta a Portugal à Vela está de regresso ao calendário nacional, 23 anos depois da última edição. A competição decorre entre 25 de julho e 1 de agosto e conta com 31 embarcações inscritas, provenientes de vários pontos do país. Criada em 1986, a prova volta a percorrer a costa portuguesa, passando por cidades como Vila Nova de Gaia, Figueira da Foz, Cascais, Lisboa, Sines e terminando em Portimão, onde a 1 de agosto se realiza a regata costeira de encerramento. A edição deste ano aposta também na sustentabilidade, sendo certificada como Clean Regata, um reconhecimento internacional atribuído a eventos que promovem boas práticas ambientais e a proteção dos oceanos. A cerimónia oficial de apresentação da Volta a Portugal à Vela realiza-se esta sexta-feira no Porto de Leixões. A organização pretende afirmar a competição como um dos maiores eventos náuticos nacionais e reforçar a ligação histórica de Portugal ao mar. Equipa Portugal para os 20º Jogos do Mediterrâneo, que decorrem entre 21 de agosto e 3 de setembro em Taranto, Itália, foi apresentada na Fortaleza de São Julião da Barra, em Oeiras. A comitiva portuguesa é composta por 168 atletas que vão competir em 30 modalidades, naquela que será a terceira participação de Portugal nesta competição internacional. Entre os convocados estão três atletas ligados ao Conselho de Lagoa, Iago Bebiano do Caiaque Clube Castores do Arate, representa Portugal na canoagem, Alexandre Santos, atleta do Boa Hora, integra a Seleção Nacional de Handball e Diogo Cabrita, atleta da Xelaguense, foi convocado para a Seleção Nacional de Badminton. Na apresentação da equipa, o presidente do Comitê Olímpico de Portugal, Fernando Gomes, deixou uma mensagem de incentivo aos atletas, recordando que, independentemente dos resultados, haverá milhões de portugueses orgulhosos por verem a Seleção Nacional representar o país. A atleta Lara Roque, da Associação Académica da Bela Vista, foi convocada para representar Portugal no Campeonato do Mundo de Atletismo Sub-20, que decorre na Alemanha, entre 5 e 9 de agosto. A jovem atleta de Lagoa garantiu a presença na competição depois de se sagrar campeã nacional dos 3 mil metros e dos 3 mil metros obstáculos nos Campeonatos Nacionais de Sub-20, disputados nas Caldas da Rainha. Na prova de obstáculos, estabeleceu ainda um novo recorde nacional da categoria com a marca de 10 minutos, 22 segundos e 57 centésimos. A Praça Manuel Teixeira Gomes recebe entre 28 de julho e 13 de setembro a exposição Passear pela História da Pesca em Portimão, uma iniciativa do Grupo de Amigos do Museu de Portimão em parceria com a Junta de Freguesia, o Museu de Portimão e o município. A mostra, ao ar livre, convida o público a conhecer a evolução da atividade piscatória no concelho através de fotografias e painéis que retratam a importância do Rio Arate e do mar na história, economia e identidade de Portimão. A inauguração está marcada para 29 de julho, às 7h30 da tarde. Esta é a 10ª edição do projeto Passear pela História, que desde 2017 leva o património e a memória da cidade para o espaço público.
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para mim é fundamental ver os rostos das pessoas e sentir a energia que estão a receber da nossa parte, porque ela reflete-se em nós de uma forma que só quem está em cima de um palco é que pode compreender e sabe do que é que eu estou a falar.

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0: depressivos. Não há dúvida. Os portugueses andam deprimidos. Que frascam sem comprimidos.
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2: Esta ilha deserta.
3: E eu também me safei do naufrágio.
2: Pois é, estamos os dois aqui sozinhos. E não se esqueceu de trazer os preservativos, pois não?
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0: Mais um caso a cargo dos célebres inspetores Pastilhas e Amendoinha. Ah, pois é. Este é mais um... 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Ai, que medo! Mas que carantonhas são aquelas ali na parede?
1: Calma, Dona Maria, calminha. Aqueles são os cartazes da última campanha eleitoral com as fotografias dos principais candidatos. Foi o inspetor Pastilhas que pôs aí para estudo e investigação.
0: Boas! Apanhei cá um susto. Se ainda houvesse a Feira Popular, até julgava que tinha entrado no comboio fantasma. É cada cara do caraças!
1: Pois saiba, a Senhora Maria, que há quem goste e diga que alguns até têm muito sex appeal.
0: Ah, pois é, põe essas coisas na cara e os depois ficam assim, com sex appeal na cara antonha. Ou se calhar é por isso que lhes começa a crescer o nariz.
2: Amendoinha, o que estás a fazer? O que é feito dos vídeos que eu te pedi?
1: Desculpe lá, inspetor Pastilhas, mas tive que acudir à Senhora Maria, que se assustou com as caras que figuraram nos cartazes da última campanha eleitoral.
0: Ai, foi, inspetor Pastilhas. Ainda aqui estou bastante abandonada. Se esses vídeos com o inspetor Pastilhas vai ver são dos pornográficos, talvez me fizesse bem eu apreciá-los para esquecer o susto das carantonhas.
2: Dona Maria, isto aqui não é nenhuma sex shop, tá bem? Aqui trabalha-se. Ou melhor, trabalho eu para poder pagar os ordenados a quem não trabalha para mim. Adianta.
0: Olhe, a propósito do adiante, pode adiantar-me algum, inspetor Pastilhas? Eu já estou a dever na mercearia e no talho.
2: Olhe, Dona Maria, vá dar uma volta com o cão, porque o homem do talho gosta de si e talvez o Bobby tenha sorte e a senhora também. Eu vou estudar a gravação do discurso em que foi proferida a tal frase infeliz que nos pediram para investigar.
1: Então e eu?
2: Faz-me um cafezinho à maneira, mas podes ficar com as borras para ti, alguém? Okay?

0: Gabinete dos Inspetores Pastilhas e Amendoinha, fala um inspetor Pastilhas em que posso ser útil.
1: Gosto de ouvi-lo, inspetor Pastilhas. Aqui fala do movimento moral para a molarização dos modos e maneiras.
0: Quero saber o resultado da investigação, não é verdade?
1: É isso mesmo, inspetor Pastilhas. Sempre conseguiram descobrir se a tal frase infeliz foi mesmo infeliz, é que se foi, o nosso movimento moral para a molarização dos modos e maneiras terá que tomar medidas.
2: As minhas já estão tiradas porque encomendei um fatinho para a primavera. É todo florido às flores.
0: Amendoinha, be quiet.
1: Foi mais uma frase infeliz, inspetor Pastilhas.
0: Quero desculpar o meu ajudante. Ora bem, depois de estudar profundamente a dita frase infeliz, posso informar e esclarecer o M.M.M.M.M. de que a frase infeliz é realmente infeliz, porque realmente é de uma enorme infelicidade.
1: E agora, inspetor Pastilhas?
0: Agora o assunto deixa uma cicatriz que tem que ser entregue a um juiz para julgar o caso de raiz.
2: Isto se não parecer uma meretriz a meter o nariz na tal frase infeliz.
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12: Muita água continuará a meter certos figurões. Mais promessas irão chover que vão dos pés aos joelhos.
13: Ah!

0: Bem, agora é que vamos avançar e ter novas tecnologias. A aldeia de Portugal avança todos os dias.
1: Assim é que eu te gosto de ver, homem. Ainda ontem ganhaste as eleições e já estás a meter mãos à obra.
0: Ai, tudo graças ao meu primo Evaristo Enrascadiço, que enriqueceu e ficou rico lá fora no estrangeiro.
1: Ah, mas isso é uma oportunidade única, homem. Quem é que se lembraria que o parvalhão do Evaristo Enrascadiço iria enriquecer e ficar rico lá fora no estrangeiro?
0: Olha, sabes o que te digo, mulher? Com este trunfo da vinda e mais do regresso de meu primo Evaristo, temos condições para cumprir com todas as promessas eleitorais. Ganhas com maioria relativa ou até mais.
1: Viva! Viva!
2: Ok, então temos festa outra vez. Mas o que é que foi agora? Vai vir mais algum subsídio para melhorar a seca, hein?
0: É melhor, rapariga, muito melhor. O teu primo Evaristo enriqueceu e agora é o rei da lã caprina na Austrália. Vê lá tu.
2: Ai, não me digam, não me digam. E eu que não dava nada por ele.
1: Mas já lembras-te que ele era doido por ti, rapariga? Não te lembras? Até me diz que ele acabou por ir lá para a Austrália porque tu lhe deste o fora.
0: Olha, conforme ele diz, no fim do ano vai fechar os negócios lá na Austrália e trazer tudo aqui para a aldeia do Portugal.
2: Não.
1: Sim.
2: Ai, então e o que é que ele escreveu mais? Diga logo o que foi.
1: Olha, então, autoriza desde já o teu pai a ir avançando com as obras dele aqui na redondeza.
0: Queres dizer, periga? Ganhamos as eleições e a aldeia Portugal vai progredir e avançar para a frente como nunca avançou. Desta vez vai para a frente que é o mesmo caminho.
2: Ai, viva! Viva!
3: Mas o que é que se passa aqui no município da aldeia de Portugal?
4: Devem estar a organizar mais uma festa ou uma romaria. Quando se apanham sozinhos, não sabem fazer outra coisa nem mais nada.
1: Essa agora, olha, só cá faltavam os compadres da oposição. Compadre presidente, damos-lhe a novidade ou não damos?
0: Eles já vêm a dizer mal e a deitar abaixo que eu não estou lá com grande vontade de contar, seja o que for.
1: Não seja assim, porque senão fica igual a eles, compadres. O Ibarão Evaristo Enrascadiço enriqueceu e é multimilionário e vai trazer a fortuna toda para cá. Ora, toma!
4: É o primo deles, compadre Coelho. Estamos tramados.
0: Estão a ver como eles são. Estão. Em vez de se alegrarem com a nossa alegria, já estão, mas é com aquela agia de cada dia desde que aconteceu a minha eleição.
3: Bem, bem, realmente vocês é que são os primos dele. Nós, os da oposição, não temos motivo para grandes alegrias com o regresso do Evaristo Enrascadinho, pois não?
1: Enganam-se! O Evaristo está bem a par cada nossa situação e vai trazer para cá o negócio que tinha lá na Austrália.
0: O compadre líder da oposição está a ver bem a coisa, está?
3: Bem, bem, a ver bem a coisa só vejo quando a comadre não traz cueca.
0: Não é essa coisa, compadre. É a coisa do Evaristo.
3: Ah, é a coisa do Evaristo?
0: Sim, homem. Se eu convencer o Evaristo a trazer para aí uns 150 mil carneiros, são 150 mil novos postos de trabalho. Que me diz a isto, compadre líder da oposição?
3: É isso. Vamos fazer uma coligação.
4: Viva, viva! Vamos todos...

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4: Mentiroso! Prometeste que fugirias comigo hoje e afinal já esqueceste a promessa.
5: Mas tu já viste bem a chuva que tem caído. Como é que queres que eu fuja contigo se eu nem sequer sei nadar?
4: Achei!
6: O quê? Tu andaste por aí com as ruas assim inundadas. Deves ter os pés encharcados.
7: Nem por isso. Como tenho os sapatos rotos, já quase sem solas nenhumas, a água entra por cima e sai por baixo. São os chamados sapatos com águas correndo.
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0: 8 horas. 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A Cooperativa de Construção e Habitação Económica e Instaladora do Conselho de Portimão, CLR, com sede no bairro Independente, lote 17, CAVE, Val de Lagar, Portimão, uma vez que vendeu os seus bens imóveis, está a devolver os valores entregues pelos associados que em devida altura entregaram verbas para a aquisição de habitação e não a obtiveram. Sendo assim, solicita-se que os associados que se encontrem nesta situação se dirijam ao escritório da referida cooperativa, cito, na Rua da Cooperativa, lote 3, CAVE, Val de Lagar, Portimão, a fim de receberem os devidos valores. O escritório encontra-se aberto das 9 às 12h30 e das 14h30 às 17h, de segunda a sexta-feira.
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2: Aterros à beira do limite. O futuro do lixo decide-se agora. A capacidade dos dois aterros sanitários da região poderá esgotar-se a partir de 2027, apesar dos investimentos já previstos para aumentar a sua capacidade. A Algar admite que a pressão sobre o sistema resulta do crescimento da população e da produção de resíduos, enquanto ambientalistas defendem que a expansão das infraestruturas não resolve o problema de fundo entre novas células de aterro, valorização energética e metas europeias cada vez mais exigentes, o Algarve enfrenta um dos maiores desafios ambientais da próxima década. Coreógrafo algarvio volta a ganhar prémio internacional. Nova orgânica do INEM, redução de perdas de água, os municípios superam metas do PRR, com um investimento de 5,6 milhões de euros, Portimão vai ter um novo polidesportivo. Festa Glow regressa a Vila Real de Santo António e Concentração Internacional de Motas junta 17 mil pessoas em Faro. O Jornal do Algarve já se encontra à venda numa banca perto de si.
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E tive a sorte de fazer dois concertos que me marcaram para sempre, com os quais eu descobri o fado ao seu mais alto nível. Fui fazer duas primeiras partes de um senhor chamado Carlos do Carmo, e eu devia ter talvez os meus 11, 12 anos. E lembro-me que foi absolutamente avassalador. Foi uma experiência que me marcou imenso. Senti em mim que o palco ia ser uma presença na minha vida. Ia ser absolutamente assim, e se não fosse, eu ia ser uma pessoa muito infeliz.

No fundo, eu acredito que tudo foi fluindo um bocado. Na minha carreira nunca procurei nada, as coisas foram aparecendo e eu fui aproveitando as oportunidades que a vida me foi dando.

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0: 21 horas e 6 minutos, estamos a dar o pontapé de saída a mais um Cidade Mais.
1: É verdade, o penúltimo programa desta temporada 25-26, ainda temos um para a semana 30 de julho, mas já estamos mesmo aqui nessa...
0: estamos quase, já cheira a verão, cara, não, já
1: a
0: estamos
1: férias,
0: no verão.
1: Não é? Já estamos no verão, já cheira a férias,
0: é mais isso, é mais isso. É isso, e para este programa, o que é que vamos ter, Luís, além de boa música?
1: Além da boa música e da boa disposição, não vamos ter a entrevista como é nos moldes habituais, isso voltamos a ter para a semana, mas vamos ter aqui a rubrica da Marta Vieira, do Entre Estudantes, que ela fez a apresentação anteriormente, e ainda vamos ter o Chico Barata na área e o Zé Batista com o tempo adicional mínimo, claro.
0: Então acho que são bons motivos para ficar bem ligado aqui na sintonia dos 106.5 FM.

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2: Olá a todos. Bem-vindos a mais um Entre Estudantes, este nosso segundo episódio. E agora é que vamos começar a sério. Como eu vos disse no primeiro episódio, na nossa introdução, nós vamos ter vários convidados. E não podíamos começar sem ir para o antes. Antes de entrarmos na vida universitária. Os medos, os receios e também algumas polémicas que têm vindo a aparecer nesta geração que vai agora entrar para a universidade. E pronto, tive de chamar três pessoas muito importantes, três amigas minhas, a Matilde Nunes, a Leonor Teles e a Cristiana Santos. Cada uma teve um percurso académico diferente e vieram partilhar a sua experiência e também o que é que acham que vai acontecer nos próximos anos. Então, antes de tudo, quero que vocês se apresentem, digam os cursos que tiveram no secundário e agora talvez o que queiram fazer agora com a universidade e também depois. Partilhem um pouco sobre vocês.
3: Olá, eu sou a Matilde, estive em Ciências e Tecnologias na Bem Posta e estive um bocado indecisa entre Medicina Veterinária e Fisioterapia, mas agora que estão-se a aproximar as candidaturas, né, escolhi Fisioterapia.
4: Olá, eu sou a Leonor. Eu também estive em Ciências e Tecnologias, mas na Escola Secundária Poeta António Aleixo. Tal como a Matilde, estive indecisa entre Medicina Veterinária e outro curso, que é Enfermagem, e acabou por ser a Enfermagem a ganhar.
5: Boa noite, eu sou a Cristiana Santos e sou aluna do curso especializado de Música, articulado com a Escola Poeta António Aleixo e a Academia de Música de Portimão, e agora pretendo seguir Música na Universidade de Aveiro.
2: Ok, gostei muito de saber, ou fingi que não sabia. Bom, antes de tudo, antes de falarmos mais sobre como é que se calhar vai ser a vossa experiência universitária, sobre as vossas expectativas, eu quero começar por falar sobre um problema que vocês estão a ter agora, que vocês já devem saber o que é.
3: Sim, os exames.
2: Pois, nos últimos tempos tem havido várias questões, vários problemas, e eu quero mais ou menos saber qual é que é a vossa perspectiva sobre isso, porque eu, pronto, acabei o meu secundário no ano passado, não tive esse tipo de problemas, houve os seus problemas, mas não, acho que não houve tanta polémica, tantos problemas em termos da saída dos exames, porque como já vimos em muitas das notícias, foram professores a não receber exames na hora certa, foram professores a receber exames de outros professores, foram professores a não conseguirem dar login na plataforma para fazer as correções, houve alunos que receberam notas suspensas, não sei se foi o vosso caso.
3: Por acaso não.
2: Mas houve alunos que sofreram, que receberam, por exemplo, notas que não condiziam e não faziam sentido com o que eles tinham feito, não é? Fez. E esta questão tem vindo a ser um grande problema para os estudantes. E eu quero que vocês partilhem um bocado da vossa experiência e depois vamos começar a secar pela Matilde.
3: Eu não desgostei do formato e até achei interessante termos uma página para cada exercício. Porque, por exemplo, o ano passado uma amiga minha esqueceu-se de uma parte do exame porque a folha estava colada, assim não se esqueceu porque tinha uma página para cada pergunta, mas o problema foi mesmo depois a parte da digitalização e os professores nem certeza de não saberem quantos exames corrigiam, não acordavam, tinham mais 100 questões e perderem-se folhas também, isso foi bem chato.
4: A minha experiência foi um pouco mais negativa. Eu não gostei muito do formato. Eu fiz 3 exames e tinha as folhas, o caderno eram muitas folhas. Eu às vezes acabava por me perder e quase escrevia nos sítios errados. E se isso acontecesse, se eu não me tivesse apercebido, eu ia perder muito tempo que seria necessário. Em relação à correção dos exames, eu fui uma sortuda, não tive notas suspensas. Mas dos 3 exames que eu fiz, os 3 vieram mal classificados. Por isso, não foi assim tão bom. Estou à espera dos novos resultados.
5: Eu, portanto, estando em música, a nossa maneira de ingressar nas universidades é diferente. Nós temos de fazer provas antes, ou seja, ter pré-requisitos. E depois é que temos os exames. E, portanto, para mim, o exame estava um bocadinho mais tranquila em relação toda esta questão das notas, mas ainda assim, para muitos dos estudantes que querem estudar para fora ou fazer candidaturas para outros lugares, é muito complicado ter todo este atraso na entrega das notas dos exames e, portanto, acaba por ser um bocadinho injusto mesmo para o próprio estudante que tem ambições de estudar para fora, para fazer muitas coisas no futuro e devido a toda esta situação, acaba por não conseguir.
2: Porque mesmo que já tenham recebido as notas, foi mais tarde do que estavam à espera.
3: Exato. Sim, foi adiado. Claro.
2: Porque eu lembro-me no ano passado eu recebi as notas muito mais cedo do que vocês receberam. Eu até estava com vocês quando vocês receberam as notas e escolas abertas até à meia-noite e vocês a ir a correr.
5: Sim, foi tipo o apocalipse.
2: Foi mesmo. Apocalipse das notas.
5: Sim.
2: E depois também houve a questão de exames de segunda fase serem adiados por uma altura onde as pessoas já tinham férias.
5: Sim.
2: Temos o caso de um amigo nosso que tinha pensado em estudar para fora e agora pode ter essa situação um bocado complicada.
5: Pode ter e tem.
2: Exato.
4: Porque a ficha ENES da nossa escola e muitas não foi entregada no dia suposto. Ele tinha essa data limite e agora está a falar com a universidade, mas não sabe se pode candidatar. Eu sei que há escolas no país que disseram que só lançavam na próxima semana e esses alunos ainda vão ser mais prejudicados do que nós.
5: Sim. Acho que podemos também parabenizar todos os professores, porque epá, este trabalho foi
3: um grande esforço.
2: Foi uma dor de cabeça
5: da parte deles, porque eu, se fosse professora e tendo esta quantidade, esta confusão total, porque lá está, foi como a Matilde disse, a ideia até não é assim tão má, portanto nós temos uma maneira que acaba por ser um bocadinho mais justa, ou seja, o professor só corrige uma pergunta.
3: Sim.
5: E não há aquela questão de...
3: E para eles até é melhor, porque focam-se só num tema e depois não é quase automático, mas eles já são tão focados naquilo que até é mais fácil de corrigir para eles. E para os professores, muitos gostaram desta nova forma. O problema foi a forma como foi enviado.
5: A execução. Lá está. A execução da coisa.
2: Depois não correu tão bem.
5: Os problemas todos. E depois gerou-se o descontrole total.
2: Pois. E agora vai haver uma época especial. Expliquem-me lá. Vocês sabem mais ou menos como é que isso funciona? Porque...
4: entendi muito bem, mas pelo que eu percebi, os alunos que não foram à segunda fase e os que foram à segunda fase podem candidatar-se, fazem as provas em setembro e depois recebem os resultados no fim e candidatam-se à universidade. Eu não entendi como é que isso vai funcionar, se as universidades vão criar vagas específicas para esses alunos ou se os alunos que já entraram, se os outros ficarem com resultados elevados, o que é que vai acontecer? Se vão ser trocados?
2: Pois.
4: Que é um bocado confusa.
2: Acaba por atrasar todo o processo, não só um processo agora do fim do secundário, mas também de entrada na universidade, porque uma pessoa que faz um exame de época especial só descobre que pode entrar na universidade em setembro, depois vai para arranjar casa em setembro, como é que arranja uma casa?
5: Essa é outra questão.
2: É que as aulas tecnicamente são supostas começarem... As minhas, por exemplo, começam mesmo no início de setembro, mas já há outras universidades que começam no fim, mas há universidades que começam na segunda semana,
4: sim,
2: ou na terceira.
4: A minha começa dia 7.
2: Pois, uma pessoa que quisesse ir para a universidade tinha de ir obrigatoriamente para a segunda fase, que já é mais complicada a integração porque já é uma entrada mais tarde. Ou seja, isto é um grande tópico deste podcast, que é desta rubrica, que também é um podcast, que é a integração na vida universitária. E eu acho que isto também está a dificultar isso. Vocês ainda não sabem isso bem e, graças a Deus, vocês não tiveram tantos problemas quanto a isso e provavelmente vão conseguir entrar pela primeira fase de maneira mais normal, mas já vai haver pessoas que vão ter de fazer um caminho completamente diferente porque tiveram exames suspensos, tiveram... E isso é um pouco triste, como nós que já estamos na universidade, para vermos, porque já vão com... Só de pensar tanto em exames para a universidade e isso tudo, já vão para a universidade com cansaço mental de pensar em tudo o que tiveram de fazer antes e isso tudo. E eu acho que isso não ajuda muito na integração.
5: Sim, e tu falaste um tema muito importante ainda há bocado, que é a questão de arranjar casa. Todos nós, e todos os adultos, sabem que as casas cada vez o preço sobe mais. E um aluno que está toda nesta incerteza, para já... ir para uma universidade já é uma época de dúvidas e de incertezas. Tudo isto acrescentou esse sentimento e depois não conseguir arranjar casa numa época favorável ainda
3: complica mais.
5: Complica mais.
2: Porque depois também tem o fator de Eu pessoalmente no verão passado passei o verão inteiro, até à altura mesmo da candidatura, a pensar no que é que eu queria fazer. E por exemplo, vocês, como já tiveram as coisas tão coladinhas umas às outras, tão coisas, por exemplo, tu, Leonor, tiveste de pedir agora a revisão e agora só vais saber a nota daqui a mais um tempo, têm tudo assim tão rápido, nem dá para

0: 7 de agosto. Vamos ter só 3 dias para mudar a candidatura. E uma coisa que me está a deixar bastante ansiosa é, são assim tantas pessoas, será que o site aguenta em tão pouco tempo? Porque existem relatos anteriores que às vezes o site não aguenta quando muitas pessoas entram ao mesmo tempo.
1: Sim, quando era um tempo de candidaturas maior, já era uma dificuldade, com o tempo reduzido, assim toda a gente a tentar fazer assim rápido, porque não conseguiram fazer logo, de ser um apocalipse, como vocês estavam a dizer.
2: E o problema é ainda temos que pagar essa reapreciação. No meio deste caos todo, com itens mal corrigidos, ou itens mesmo não corrigidos, eu no meu exame português não tive um item corrigido, e tive que pedir a reapreciação quando foi um erro
1: do programa. Isso é... E nem toda a gente... É um valor pequeno, é, mas nem toda a gente tem dinheiro para estar a pedir. Algumas pessoas fizeram 4 exames, pedir repreciação de 4 exames já é uma boa quantidade de dinheiro. E a culpa
2: são 100 euros.
0: São 100 euros. Eu ontem gastei 50 e só não gastei 75 porque o de português não me ia fazer mudar a minha média, mas o meu de matemática deram-me 0 numa questão que estava certa, que me faz passar de um 14,7 para um 16. E o meu de física ou química, eu tinha a versão que estava mal corrigida, que houve um problema no sistema, e eu passei. A minha nota original era 11,8. Eu devia ter um 13,8. São dois valores de diferença que fazem bastante.
2: Sim, quando um aluno vê aquela nota na pauta, fica logo, ok, já não vou para isto, já começa a estressar, a dizer, ah, pensava que tinha tido boa nota para entrar... Pronto, no curso que queria, depois chega lá e afinal foi o erro deles, mas só passado 2 dias é que sabemos, já tínhamos outras ideias, já estressámos.
1: Pois é, porque ainda por cima há a correção dos exames, por isso nem podem dizer aos alunos, não, isso não é verdade. Não, nós temos a correção dos exames, onde dá para ir lá e ver o que é, principalmente as escolhas múltiplas, que não há erro, e há coisas mal corrigidas. E, por exemplo, também temos aquela questão de alunos que tiveram menos 3. Em exames que não são a descontar.
2: Esse menos 3 era um código do sistema para dizer suspenso. Que em algumas escolas, como não conseguiram pôr lá suspenso na plataforma, meteram esse menos 3. Mas aumenta. Muita gente, claro que se assustou.
1: Aumenta a ansiedade. 0 menos 3. O que é que eu andei a fazer a estudar tanto tempo para ter menos 3? É muito complicado. Ai, pois. Mas... Epá, eu vou ser sincera, isto é tudo muito complicado e isso tudo, mas eu quero agora que vocês também se foquem um bocado na parte boa. Eu quero agora falar mais um pouco sobre agora da parte universitária, porque esta rúbrica é muito focada na parte universitária, mas este é um problema que todos nós universitários, que hoje em dia somos universitários, devemos passar a parte dos exames. E eu quero saber agora algumas das vossas expectativas para esta entrada na universidade, expectativas... em termos não só académicos, em termos de ambições de futuro, mas também em termos de autoconhecimento, amizades. Quero saber um pouco dessas expectativas.
2: Começo. Estou ansiosa, estou super ansiosa, com um bocado de medo, claro, que ainda por cima eu quero ir lá para cima, deixar aqui os pais, os amigos, mas também toda a gente vai cada um para o seu canto. Mas andar sozinha nas ruas, nos transportes públicos, que é aqui uma coisa que em Portugal, por exemplo, os metros cheios de gente, é assim uma grande novidade. E pronto, aprender a estar mais sozinha comigo mesma, não ter sempre alguém a dizer-me, Matilde, não te esqueças disso, Matilde, não te esqueças disso. E depois eu é que fico tipo, esqueci-me do guarda-chuva e agora vou apanhar uma molha.
0: Yeah.
2: Aprender e ganhar mais maturidade também. E a níveis académicos, eu gostei muito do curso que estou, mas direcionarmos-nos para uma área que, pronto, que achamos que vamos gostar e que vamos estar sempre a fazer uma coisa que gostamos, é gratificante. Quer dizer, eu vou estar feliz a fazer o que estou e espero também fazer muitos amigos e dar-me bem.
0: Eu acho que, como todos os estudantes que vão para a universidade, tenho um bocadinho de medo, o que é normal. Mas também sinto que vai ser um ano de mudança. Vou conhecer mais, vou crescer, vou perceber o que é que eu realmente gosto e com quem é que eu me identifico. E sinto que o meu curso me vai permitir crescer dentro dele. Porque vou contactar com muitas pessoas diferentes, vou ver estilos de vidas diferentes

0: classes sociais com grandes discrepâncias e vou perceber como é que o mundo realmente funciona e acho que isso me vai fazer crescer.
1: Eu estou muito ansiosa, estou com vontade de ir para a universidade, ao mesmo tempo tenho um bocado de medo, porque eu também sou uma pessoa muito perfeccionista e gosto de ter as coisas assim todas controladas, mas essa é uma parte que acho que vai me ajudar muito, que é aprender a também deixar um bocado de ir na espontaneidade. Estou muito feliz porque acho que vou conhecer pessoas novas, algumas já conheço por causa de toda esta questão das provas, outras não, conhecer pessoas novas e acima de tudo aprender a viver com a minha independência, ter o meu espaço, pronto, a minha maneira de pensar e a níveis académicos estou a fazer algo a 100%, que é algo que eu gosto, portanto sinto que me vou sentir feliz em princípio.
2: Tu estavas agora a falar de medos e acho que isso é uma parte importante, porque eu pessoalmente tinha muitos medos. Eu chorava, parecia uma maluca. Eu estava cheio de medo, ainda por cima, porque a universidade em que eu fui não era inicialmente a minha primeira opção. Por isso eu fui numa expectativa de: oh meu Deus, para onde é que eu vou? Ainda por cima tinha uns estereótipos na minha cabeça. Ia com muito medo. E eu gostava de saber alguns dos vossos receios. Também por eu que já estive no vosso lugar, conseguimos ter um pequeno momento de conversa sobre isso, para também para as pessoas que nos estão a ouvir, que estão a passar pelo mesmo que vocês estão a passar, ou que já passaram, também estarem: ah, eu já passei por isso, mas vai ficar tudo bem. Ou também há pessoas que já tiveram experiências más, mas não é o meu caso, e quero ter um pouco de conversa sobre isso. Por isso,
3: receios, opá, toda a gente vai para lá dizer: ah, não vou fazer amigos, mas estamos todos com isso na cabeça.
2: É isso.
3: E a procurar as pessoas que nós nos damos melhor e identificamos. Medo, opa, é medo no geral das coisas correrem mal, de não gostar, de não dar com ninguém. Mas depois, no fundo, quando vamos para lá, pelo que eu vejo, toda a gente arranja as suas pessoas e o seu lugar. E claro que há mais experiências, como disseste.
2: Sim. Mas... e é uma coisa, um momento cada vez. Há pessoas que chegam e começam, têm logo muitos amigos e isso tudo, e pronto. Eu, por acaso, os amigos que eu tenho até agora foram amigos que eu conheci logo no início da universidade. Mas eu tenho amigos que eu tenho agora que eu só comecei a falar muito mais tarde, cá no segundo semestre. Uhum. E agora são pessoas que eu não me vejo a viver sem. São pessoas que me acompanham todos os dias na universidade. E é sobre isso, termos os braços
3: abertos.
2: Exato, irmos aos bocadinhos. Se não corre bem no primeiro semestre, se calhar vai correr melhor no próximo. Mas também não fiquem presas. Se chegarem lá e: ah, não gosto, não estou a gostar, não é muito a minha coisa, não estejam lá a forçar-se, porque estar lá muito tempo a ter de...
1: São três anos.
2: E não é
3: ao quatro,
2: ou cinco, ou mais. E estar a alancar só porque: ah, mas agora já estou aqui, já paguei meio ano de propinas, já paguei casa. Mas pode ser a cidade que vos deixe mais reticentes, pode ser mesmo o curso. Não tenham medo, porque cada pessoa tem o seu percurso, então a gente tem que ter um percurso linear.
1: Certo, é verdade.
0: Eu estou, pronto, como a Mati disse, um medo em geral. Tenho muito medo de não ficar com amigos, não me dar bem com a turma em geral. Tenho, por exemplo, medo de perder um transporte público e depois o que é que eu faço, porque em Portimão, ando 20 minutos, já estou lá, está tudo bem. Mas sinto que os transportes vão ser um bocadinho
3: complicados,
0: especialmente porque eu estudo em Lisboa, mas vivo do outro lado do rio. Então, se eu perco um transporte, vou perder o barco, vou perder o metro. Estraga-se tudo.
3: E os atrasos também, e as greves.
2: Você não tem noção do que é que foram as greves em Lisboa este ano. E por cima com as chuvas. Espera bem, se fizer as mesmas chuvas.
1: Malta, vão para a Aveiro e andam a pé.
2: Epá, lá em Lisboa é um bocado complicado de andar a pé. Só se fores a correr muito rápido. E é uma correria. Cris, já tinhas mencionado mais ou menos os teus medos, mas não sei se tens mais algum para
1: pronto,
2: partilhar.
1: Pronto, é um bocadinho isso que elas disseram. Tipo, é o facto de estarmos sozinhos. É um bocado o medo de viver na independência geral. Porque nós, quando estamos cá em baixo, né, estamos aqui em Portimão, qualquer coisa corre mal, mãe, então anda cá a ajudar-me. Lá estamos sozinhos, portanto, sozinhos, como quem diz. Temos os nossos amigos, mas para mim é um bocado isso, é um bocado viver nessa independência, E pronto, encontrar as nossas pessoas e ter medo de poder não gostar ou alguma coisa assim. Mas para mim é mais isso.
2: Agora eu tenho uma questão que... Eu acho que é uma questão muito polémica em termos universitários, que é uma coisa chamada praxe. E eu gostava de saber qual é que é a vossa perspectiva sobre isso com pessoas que não a experienciaram. Porque normalmente, pronto, eu pessoalmente já passei por essa questão, praxe, não praxe, isso tudo. Mas eu gostava de saber qual é a vossa perspectiva, se é bom, se é mau, se querem, se não querem. Eu gostava de ter uma conversa sobre isso.
3: Eu acho muito giro a praxe. Por exemplo, eu via da minha irmã, achei super giro. Mas também isto depende muito da pessoa que praxa, né? Mas eu por acaso estive a falar com umas amigas minhas lá do Norte, perguntar como é que era a praxe, pronto, na Escola Superior de Saúde Politécnico do Porto. E ela disse-me que era a melhor do Porto todo. Disse que era a melhor, que era a mais tranquila, que se eu não quisesse fazer alguma coisa eles não me obrigavam a fazer. E acho que obrigar é que é... Se... Há algumas brincadeiras, pronto. Aquela cena, ah, estou-me a humilhar. Não, às vezes é só uma brincadeira, né? E passa à frente. Mas eu gostava de me juntar à praxe e acho que vai ser muito giro.
0: Eu quero muito ir para a praxe. É uma coisa que eu penso desde pequenina, também porque vi o exemplo das minhas primas mais velhas.
3: Sim.
0: Eu fui às queimas das fitas, fui ao traçar da capa. Eu cuspi cerveja para cima da minha prima. E sinto que é uma coisa que me vai ajudar a fazer amigos. E claro, tenho algum receio que alguma coisa não seja tão boa, mas penso que é tudo uma experiência. E estando em princípio indo para a universidade, para uma escola superior de enfermagem, em princípio não vão fazer nada assim muito perigoso.
4: Depende. E se forem Coimbra, estás lixada.
0: Mas sabem salvar.
2: Não sabemos.
4: Pronto, eu tenho uma opinião de que toda a gente deve experimentar. Se não gostar, sais. Eu não tenho tanta necessidade em ir à praxe, porque eu já conheço algumas pessoas que vão para lá, e do meu ano, e do meu instrumento. No entanto, eu quero muito experimentar. Eu acho que pode ser algo mesmo giro para integrar o pessoal todo, o pessoal do mesmo curso, de vários cursos. Acho que é uma iniciativa interessante. O problema é mesmo em alguns sítios em específico que o pessoal exagera demasiado e levam aquilo demasiado, não sei, treino militar, ou mesmo para humilhar as pessoas. Sim. Quando cheguei a esse ponto é que eu acho que é um bocadinho demais. Mas o conceito base é muito interessante.
2: Sim, o conceito base é a integração. Uhum. E a Matilde estavas a dizer que é a parte que o problema às vezes é de quem praxe. Às vezes também é o grupo.
3: Sim.
2: Por exemplo, o grupo de pessoas que está na praxe forem pessoas que tu podes tentar te integrar, tentar-te enturmar naquilo tudo, mas forem pessoas que tu não te identificas, às vezes também torna
3: a
2: experiência.
3: A minha irmã teve uma amiga que foi para a praxe no ano que entrou, como caloira, não gostou, saiu. No ano a seguir foi experimentar e adorou. E é a coisa que mais adorou. Depende muito
2: do grupo.
4: Das pessoas, pois.
2: Ok, eu gostei de ouvir a vossa perspectiva. Gosto que vocês estão com uma mente aberta sobre isso. Mas também se não quisessem, eu também compreendo. Eu acho que é muito sobre cada um e os limites de cada um. E essa ideia de não estou na praxe, não vou fazer amigos, isso é completamente mentira.
3: Sim.
2: Eu, muitos amigos meus não estão na praxe, tenho amigos que estão na praxe. Há de tudo. E até consegues acabar por comunicar também com pessoas fora de outros cursos da mesma universidade ou de outras universidades, porque também há as festas, há essas coisas. Há sempre uma maneira de arranjar um amigo. Há Exato. Sempre um amigo em cada esquina, como o Zeca Afonso diz. E como eu acho que a arte é uma boa maneira de expressar o que estamos a sentir, como a Cris sabe muito bem, uma maneira de arte que eu gosto muito são filmes. Por isso eu acho que uma maneira boa de vocês porem...
4: Em
2: perspectiva, exato. Como é que é esta experiência? Como é que acham vocês essa experiência universitária? Eu gostava que vocês me dissessem um filme que está a definir esta fase de transição, este momento, porque eu acho que é um dos momentos mais importantes, porque é a nossa entrada para a nossa independência, para irmos para um caminho agora do que nós realmente queremos seguir e ser, e finalmente pormos um pé de escolher, ok, eu quero isto. E eu gostava de saber qual é que é o vosso exemplo de um filme que traz esse sentimento.
3: Então, o filme que eu escolhi e acho que identifica esta etapa da vida. Eu, divertidamente, da Disney, que os divertidamentos, as emoçõezinhas estão todas lá na cabeça a discutir umas com as outras. É felicidade com tristeza, é medo com raiva, e as mudanças dos gostos, que é aquelas ilhas fundamentais, umas caem, outras criam-se. E acho que é isso mesmo que está a acontecer na nossa cabecinha, é as emoções todas num turbilhão e não sabermos bem o que fazer, mas elas vão acalmar e vamos criar novos gostos, vamos perder outros, vamos fortalecer outros, a família, os amigos, e é isso, é divertidamente, é uma mistura de emoções.
0: O meu filme também é divertidamente, mas é o 2. Sinto que a personagem principal, no filme 2, ela também está a mudar de escola, está a mudar de fase. E é como acho que nós todos estamos a ir para a universidade. É uma mudança de fase. É assustador, temos ansiedade, que foi bastante bem retratada naquele filme, exatamente como acontece. Assume todo o controle e mesmo que nós às vezes tentemos e pensemos em memórias felizes, às vezes isso não é suficiente. E sinto que isso mostra exatamente como a maior parte dos alunos devem sentir nesta mudança de fases, porque é assustador, mas ao mesmo tempo também é o que é que será que vai acontecer a seguir?
3: É uma ansiedade boa e má também.
0: Exato, é uma mistura.
1: Então, o filme que eu escolhi chama-se Soul, que foi lançado acho que em 2020, se não me engano, na Disney. E pronto, é um filme que retrata um bocado a reflexão que uma pessoa tem em relação à música. Portanto, a personagem principal estava sempre indecisa em querer fazer um curso normal e seguir a sua paixão, que era a música. E eu acho que também é um bocado assim que eu me sinto, e acho que outros alunos de artes se podem sentir, que às vezes é uma área que, pronto, toda a gente diz que não tem saídas e é mais complicado de fazer um futuro, uma carreira com isso, mas esse filme retrata bem sobre como é que nós podemos utilizar essa paixão e ela basta para nós seguirmos em frente, e portanto acho que é um filme muito giro, que retrata muito isso.
2: Eu concordo, eu acho que foram escolhas que fazem sentido. Eu gostei.
3: Todas agora, fãs da Disney.
2: Ah, exato, deu-me vontade de ir fazer uma maratona dos filmes todos.
1: Ficámos com telepatia.
2: Então, obrigada por virem aqui partilhar a vossa experiência com todo este drama que está a acontecer e também mostrarem um pouco da vossa perspectiva, porque ouvimos muito a perspectiva dos adultos de isto está a acontecer, isto está a acontecer, mas às vezes esquecemos de ouvir os jovens, que são os que são principalmente afetados com isto. Mas também ouvir as vossas expectativas, os vossos medos, as vossas ansiedades com esta fase nova. Eu acho que é uma perspectiva muito boa para quem nos está a ouvir, para compreenderem e também se inspirarem um pouco as palavras que vocês disseram. E agora eu gostava muito que vocês cá voltassem depois do vosso primeiro ano, por isso eventualmente vamos ter estas meninas combinado aqui outra vez. Obrigada. Combinado. Por estarem.
3: Obrigada a nós.
1: Obrigada a nós.
2: E então foi isso, este foi o Entre Estudantes. Obrigada por nos ouvirem e até para a semana.

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21 horas e 56 minutos, estamos a aproximar do final da primeira hora do Cidade Mais. Continua connosco, na nossa segunda hora vamos ter aqui as nossas rúbricas e mais boa música para lhe fazer companhia nesta noite de 23 de julho.

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0: E grandes são estes Imagine Dragons, Birds, com a Elisa. E agora, oh Nuno, o que é que vamos ter já de seguida?
1: Olha, não são pássaros.
0: Não? É o quê?
1: Não são aviões.
0: Não, são... Não.
1: É alguém que está sempre na área.
0: É o Chico.
1: Em grande forma.
0: É o Chico Barata.
1: É isso mesmo, vamos ao Chico Barata na área aqui connosco no Cidade Mais.
0: E já estamos cá para mais um Chico Barata na área. Tudo bem, Chico? Como estás?
2: Está tudo bem. Meus amigos, agora vou falar dos pais, da formação do nosso futebol, daqueles pais que só veem os filhos deles, mas é um alerta para aqueles que vão para o estádio chamar nomes e incentivar os filhos a darem porrada e a partir pernas. É pá, isso é tão feio. Eu digo-vos uma coisa, eu sei que a formação de Portugal e de todo o nosso futebol aqui de Portugal, principalmente os mais novos, são os pais que sustentam aquilo. Eu sei disso. Eu sou um pai que tenho os dois meninos na formação. O problema que está aqui é aqueles exageros que há. Aqueles exageros que há no esquema de formação, que eles ficam cegos, ficam vidrados naquela coisa, só veem os filhos e esquecem-se que não podemos ser assim. E há uns que exageram, do género. Eu vi uma cena que aquele homem merecia cadeia.
0: Então, o que é que ele fez?
2: O filho dele está na baliza. Epá, e está a levar uma goleada. Mas nós estávamos a ver o jogo. Estávamos a puxar pelo miúdo. Estávamos a ver que o miúdo estava a ser o melhor jogador da equipa dele. Estava a ser o melhor jogador da equipa dele. E, pá, o miúdo voava dali, mas pá, não podia defender tudo. Sofreu tipo o oitavo golo. Pá. O pai chega lá. Ô, João, pô, essa era tua, pai. Tal, não sei o quê, não sei o quê. O miúdo começa a vomitar. O miúdo começa a se sentir mal. O miúdo estava à espera do apoio do pai.
0: Exato.
2: O apoio do pai era fundamental. Os outros todos, nós estávamos a dar apoio, éramos 4 ou 5, não contávamos. O apoio do pai era o fundamental.
0: O miúdo, era o que ele mais queria, né?
2: O mais que ele queria era o próprio pai, que tinha que lhe dar o incentivo. O gajo, o tal pai malandro, filho da mãe, para aquele que só lhe posso chamar mesmo isso. Chega ali e vai, começa a dizer, oh, João, essa era tua, pô, é pá, pá, fora, não sei o quê. É pá, o miúdo já tinha feito tantas defesas. Teve que vir a ambulância. O homem, que eu digo assim, epá, a malta toda, nós estávamos a revoltar. Opa, começamos a insultar o homem. Pá, você está maluco, pá. Então o seu filho está a fazer uma exibição do carro, você agora vem. Você nem devia ir para a ambulância, pá. Você nem devia ir para a ambulância. Você é uma vergonha, pá. Você não faça isso. Você é o maior culpado disto tudo. E o homem todo atrapalhado.
0: Claro.
2: Exatamente, pá. E é essas coisas que eu digo para os pais. Epá, não façam isso, pá. Vamos apoiar, sim, senhores, os nossos filhos. Se aquele homem faz
0: mesmo
2: isso ao próprio filho, o que é que ele faz ao filho do outro?
0: É isso, ainda pior.
2: É exatamente, eu digo assim, epá, malta, tem que ter mais calma, eu sei as dificuldades que há no futebol, formação, são os pais que levam, são os pais que sustentam aquilo, é verdade, mas não lhes dá o direito de andar ali. Isto é um cheirinho daquilo que eu vejo. Esta foi o próprio pai entregado para o próprio filho. Eu já vi em situações de chamarem preto, chamarem isto aos meus próprios filhos da bancada. Há uns que eu consigo levar os gajos assim para a casa de banho e chegar perto deles e dar-lhes uns abundos mesmo, andar na coisa. Mas eu não posso fazer a todos, pá. Eu digo assim aos gajos, você está maluco, pá. Você está... Ai, tá, epá, fui sem querer. Uns dizem que foi sem querer, epá, porra, epá, veio-me aquilo. Eu digo assim, tenho um filho que joga a defesa central e é agressivo. Dele não, pá, para grupos, é divididas, ele é para ganhar, é para ganhar. Mas os gajos, a primeira coisa é preto, vai para a tua terra, e depois, miúdo, meu filho é grande, vai para Angola, vai lá fazer para a África, não sei o quê. Eu tenho que levar com estes filmes todos.
0: Imagino.
2: Eu tenho que levar com estes filmes, eu tenho que levar com estes sacanas, como a cambada de frustrados, e depois tem a tendência é essa. O miúdo é bom jogador, é preto, roubou idade.
0: Ah, sim.
2: Roubou. É catanado. Epá, e eu depois dizia assim, porra, mas esse é filho do Chico Barata. O Chico Barata mora aqui há 50 anos em Portugal. Como é que o Chico foi a Angola, foi roubar a idade e foi trazer o filho para aqui? Então você é um maluco, pá. Ai, tá, sabes como é que é, pá, tá, sabes como é que é em África e tal, não sei o quê. E depois os filhos ficam para trás. E às vezes, meu filho não ficou no Benfica ou no Sporting, não foi para ali, porque tinha lá outros pretos que roubaram a idade e agora estão a jogar. Epá, por causa de um pagam outros, ou uns que até roubaram, se calhar. Roubaram, mas agora por um pagam todos.
0: Exato, não pode ser.
2: E uma das coisas que eu estou a dizer aos pais, tenham calma, pá. Tenham calma com essas vossas agressividades, com essas vossas... Isso não é nada, pá. Tenham calma, apoiem os vossos filhos, pá. Apoiem os vossos filhos, fiquem com eles, pá. Não deixem dessas conversas de que não interessam a ninguém, pá. Os próprios miúdos.
0: Os pais devem querer que os miúdos fiquem ricos para resolver os problemas deles.
2: Meu amigo, eu conheço os miúdos, são os novos que jogam com os meus filhos. Eles não são racistas nenhuns. Os pais e os avós é que são os venenos, pá. Ainda tem essa mentalidade de malucos, atrasados mentais, pá. Vêm com essas conversas do corpo. Então os miúdos estão ali todos, mas qual é a conversa essa, pá? É, pá, eu digo assim aos gajos, pá, tenham calma, pá. Nada dessas coisas, pá, tenham juízo e tenham calma. Essa é mais um desabafo também, é para tudo isso andar para a frente.
0: É isso mesmo, olha, fica o desabafo e a verdade é que há muitos pais frustrados e que pensam que os filhos sejam jogadores que vai resolver todos os problemas deles, né?
2: Querem contar? É, pá, eu digo aos meus filhos, vocês têm que fazer pela vida, têm que estudar. A malta toda, o meu amigo, conheces o meu passado e conheces... Eu levei com o filme da minha filha ser a melhor aluna da escola, das melhores. Ah, a miúda é assim porque a mãe é branca, o pai é preto, como é que eu comi comida, a miúda podia ser tão inteligente. Eu levei com este filme, pá.
0: Como é que é possível?
2: Separei-me da Teresa, arranjei uma pretinha. Fiz esses dois filhos, têm as melhores notas do Parchal, são os melhores alunos também estão lá. Então, e agora, onde é que está o filme? Onde é que foi, onde está a mãe? A mãe é pretinha, como é que eles têm essas notas? O Chico Barata agora com velho, tem quase 60 anos, foi fazer o 12º ano, foi fazer o 12º a Lagoa, foi fazer o 12º onde tinha feito, foi fazer o 12º. Começamos 80, depois quando já acabamos, 8. Sabes como é que o Chico Barata aparece no exame final?
0: Não.
2: De vilão. Os outros todos com as canetas, com os tablets a transpirar, eu cheguei lá de vilão. Faziam perguntas e eu respondia a cantar. Eles ficaram foda, mas o que é isto, pá? Eu digo, pois é. Falou-se muito, falou, que barato, é para aquele gajo, afinal o gajo é inteligente como o caralho, a gente pensava que ele só cantava. Ah, pois é, afinal havia outro.
0: Exatamente, é uma boa surpresa para eles.
2: É isso mesmo. Amigo, um abraço para todos.
0: Olha, um grande prazer, Chico.
2: E olha, e falar mais da malta, acabarem de falar, quanto menos falarem desse fenómeno, que é uma porcaria chamada racismo, melhor. O que conta são as pessoas, pá. O que conta são as pessoas, não é essas coisas das cores, isso a mim não me diz nada. Um abraço, malta.
0: Um grande abraço, Chico, tudo bom.
3: Grande Chico Barata, sempre na área, sempre atento a tudo e mais alguma coisa, neste caso, a falar do futebol e um problema que é os pais dos miúdos. É uma coisa, já é uma segunda ou terceira vez que eu falo nisso e traz sempre exemplos novos, que é assustador.
1: Olha, não, e quase todas as semanas há histórias, não é?
3: Exato.
1: Infelizmente.
3: É mais ou menos isso, infelizmente. Mas pronto. E Nuno, o que é que vamos ouvir agora? Vamos mudar de...
1: Olha, vamos ficar aqui com a Lena d'Água.
3: Olha, muito bem.
1: Irmã de um ex-futebolista.
3: É verdade.
1: E filha de um ex-futebolista.
3: É verdade. Está na cola o Rui Águas e os Águas,
1: né? Com esta noite passada.
3: Parece-me bem. Vamos lá ouvir então. Eu não vi passar.

0: Esta música é muito bonita.
1: Que bonita esta noite passada.
0: É verdade.
1: Sabes quem é esta noite passada?
0: Vi, porque tu disseste há bocado também a Lena D'Água, não é?
1: Não, a Lena D'Água canta. De quem é a música, Luís?
0: Ah, não sei, por acaso não sei.
1: Sérgio Godinho, pá.
0: Bem,
1: grande
0: bem,
1: Sérgio Godinho.
0: Não sabia.
1: Olha, por falar em grandes músicos, está na hora de nós fazermos aqui uma singela homenagem a um grande músico que partiu.
0: É verdade,
1: ontem.
0: É verdade.
1: Ontem.
0: Sim.
1: Ontem.
0: Acho que foi ontem. A notícia que abriu amanhã, né? O falecimento do Luís Represas, esse grande cantor do Estrovante, né? E que também cantou a Sol e que marcou também uma geração em Portugal, né?
1: Exatamente, principalmente com o Estrovante, que foram sem dúvida uma das grandes bandas da música dos anos 90, 80, 90, e que marcou claramente o futuro da própria música portuguesa e fizeram-se sem dúvida história.
0: Sem dúvida. Então, e como homenagem, que música é que escolheste aí para...
1: Olha, escolhi uma música, também uma música com muito sentido, que até acaba por cruzar-se com o Algarve também, mas não pelos melhores motivos, que é o 125 Azul.
0: É isso mesmo, uma grande música e se calhar provavelmente até é a mais marcante e mais simbólica deles.
1: Então recordemos Trovante e acima de tudo recordemos Luís Represas, a uma pequena homenagem aqui no Cirar Mais.

0: Sem dúvida, uma grande música.
1: É verdade, é verdade. É impossível não adorar esta música. É daquelas que marcam completamente. E eu acho que me lembro a primeira vez que eu vi, se calhar, o Estrovante foi com esta do 125 Azul. E pronto, é impossível não gostar.
0: Olha, Luís, e agora vamos continuar com boa música portuguesa.
1: É? Então,
0: vamos dançar.
1: Boa,
0: vamos ao
1: bem.
0: Baile, sabes de quem?
1: De quem?
0: Do São Simão.
1: Boa, 4:30?
0: Exatamente, bora lá.
1: Bora lá.

Estes foram os 4,5. Não são os meus favoritos, mas vão ser os favoritos de alguém. E agora vamos ouvir uma música que vai ter um grande impacto amanhã, porque vamos ter o nosso Badocha a tocar aqui na rádio, o Controla, que amanhã poderão ouvir na noitada no palco da Alameda. Vamos ouvir esta grande música.

0: Sem dúvida, grande som e o Badocha que o controla. Oh, Marta, e diz-me coisas, então, o que é que vamos ter na noitada amanhã?
1: Bom, para além do grande Badocha, que já pudemos ouvir, vamos ter muitas mais coisas, além da animação normal de rua, que tem havido sempre na noitada. Já tivemos aqui o organizador, que teve a ideia de partilhar algumas das ideias. Acho que deve haver coisas novas este ano. Tem-se a Disco Silent Party, que é sempre muito boa para cada um estar a ouvir uma coisa diferente na sua vibe.
0: E a fazer figuras, não é?
1: E a fazer figuras, mas isso faz parte. Tem os espetáculos de luz e tem vários palcos por toda a cidade, com cada estilo diferente. Tem-se, por exemplo, podemos ouvir a partir, acho que é das 10, a Casa da Amália, ao vivo, no palco da Mó, que é uma coisa gira, porque é um programa de televisão que está
0: sim,
1: a ser passado
0: sim,
1: por Timão.
0: E tem sido um dos grandes veículos de divulgação do fado atualmente.
1: E no mesmo palco que o Badocha vamos ter a Cláudia Pascoal, não sei se lembram da Cláudia Pascoal, concorrente do Festival da Canção e da Eurovisão da Canção, com a música das Flores, não sei se lembram.
2: Lembro, e era uma música até bastante bonita. Por
1: era bonita, mas não ficámos muito bem classificados. Pronto, mas também não.
2: Isso não é invalida,
1: não. Quer dizer,
2: gente,
1: tudo.
2: Tirando o caso do ano que ganhamos, também nunca ficamos bem classificados, regra geral.
1: É verdade.
2: E então, há músicas giras.
1: Também vai haver vários DJs, vários lugares onde vai ter música. E depois no sábado, assim de grandes nomes, vamos ter o Edmundo Inácio, um portimonense.
0: Um portimonense
1: que eu conheço como Ruca, os Morangos com Açúcar. Pronto, isso é a minha maneira.
2: Nós conhecemos como Emanuel Inácio, não é? Edmundo.
1: E Luís Trigacheiro.
0: Oi, Trigacheiro, sim senhora.
1: Para além de fado, outro tipo de músicas, DJ, cada dia tem o seu programa. Podem encontrar tudo nas redes sociais da noitada, se estarem informados, que é uma boa maneira.
0: E certamente uma grande animação na cidade de Portimão.
1: Sim, uma boa maneira também de andarem a passear pela nossa cidade e pela zona histórica. Não é tudo para a Rocha.
0: E já agora, de sustas para o fim de semana, porque não no sábado de manhã irem até ao mercado, Luís? O que é que achas?
2: Olha, parece-me bem, para começar bem o dia.
0: Exatamente.
2: Fazer umas compras, assistir a um programa de rádio que por acaso,
0: exato,
2: vai lá estar desde 10 ao meio-dia.
0: Exatamente. Não percam, porque a Rádio Portimão vai estar com o Bom Dia Mercado este sábado de manhã e vamos ter lá o Paulo Silva da organização da noitada, certamente a fazer o balanço da primeira noite e a previsão da segunda noite.
2: Exatamente, é isso mesmo.
1: E podem também ouvir as nossas vozes, a entrevistar muitas mais pessoas e a dar a conhecer um pouco mais de Portimão. É isso, agora podemos ouvir No Ordinary Love, da Sade.

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0: E muito boa noite, sejam bem-vindos a mais um Tempo Adicional Mínimo com José Batista. E então, Zé, como é que estás? Tudo bem?
1: Boa noite, Luís. Boa noite ao nosso ouvinte. Cá estamos, mais uma semaninha, sempre bem, bem disposto, com as novidades
0: Isso é que é
1: para os nossos
0: preciso.
1: ouvintes. Olha, começo já com aquilo que tinha ficado prometido de eu trazer na última semana, que trouxe a informação, mas incompleta, sobre a volta a Portugal. E então, enfim, eu já consigo dizer que efetivamente a etapa que vai terminar em Albufeira, portanto, que vai marcar o regresso da volta a Portugal ao nosso Algarve, passa por Portimão, efetivamente. Portanto, é uma etapa que vai ligar Sines à Albufeira e eles depois vão entrar aqui pelo Barlavento, por Lagos, Portimão, Lagoa. Portanto, aqui a nossa região vai poder ver o pelotão em direto a passar aqui nas nossas estradas. Portanto, fica aqui esta informação. Essa etapa vai decorrer no dia 7 de agosto.
0: Olha, mas há boas notícias aqui para a região.
1: Sim,
0: Para a região, para Portimão, neste caso.
1: ainda não, como se podes acreditar, né? Como podes crer, ainda não há data, horário previsto de
0: Claro.
1: passagem, mas deverá ser ali por volta da hora, depois do almoço, entre as 2 e as 3, porque habitualmente as etapas terminam por volta das 16h30, 17h, portanto, vendo que eles vêm, já entrarão aqui na última hora de corrida, de etapa, portanto acredito que ali por volta das 3h30, 3 horas passarão aqui na nossa cidade, mas pronto, mais perto da data certamente que vamos poder acompanhar. Também vai ter transmissão, como sempre, na RTP1. Este ano também vai ter transmissão na Eurosport, que é um grande acréscimo. Portanto, foi aqui uma internacionalização que está a tentar ser feita por parte da organização e conseguiu este acordo com a Eurosport, que vai transmitir a última hora praticamente de todas as etapas, o que faz com que o nosso país vai além fronteiras e passe a ser visto pela Europa toda. Como sabemos que
0: Ah.
1: neste momento a Eurosport Portugal, a grande quantidade
0: Conteúdo.
1: de conteúdo da sua grelha passa por ciclismo porque é completamente aquilo que tem o maior share. A Eurosport, praticamente na Europa toda, é a televisão do ciclismo e tem um share fantástico, porque o ciclismo é muito querido e muito adorado por esta Europa fora.
0: Zé, já agora desculpa lá interromper-te, eu sei que tens ido mais coisas para dizer, mas é engraçado, quando o mundo está cada vez numa coisa em que tem que ser as coisas de consumo imediato, não é? Tem que ser tudo rápido e tudo para ontem. E a verdade é que o ciclismo é uma coisa que demora horas e de paciência, não é? E às vezes não, como é que é dizer, não acontece coisas a cada segundo, mas parece ter uma legião de fãs ainda inacreditável, não é?
1: Eu acho que é porque numa era moderna e uma era em que as modalidades se tentam adaptar às tecnologias, em que, sei lá, o desporto passa a ser mais uma indústria e menos o esforço em si, eu acho que o ciclismo traz esses valores um bocadinho mais à antiga. E efetivamente, os grandes amantes do desporto gostam é do desempenho individual, da capacidade de sofrimento, da capacidade de superação. E o ciclismo sempre foi um desporto conotado com isso, com o espírito de resiliência, com a capacidade de superação, com as horas completamente loucas em cima de uma bicicleta, sem ajuda de nada, todos os dias, sem almoçar, no outro dia a seguir vamos outra vez para mais 200 km. E então, eu acho que também no mundo em que nós vivemos, estamos um bocadinho órfãos de ídolos e digamos assim, de super-heróis. E eu acho que os
0: Exato.
1: ciclistas. E eu acho que os ciclistas vestem um bocadinho essa capa para os amantes do desporto e mesmo para quem não é claramente um amante de desporto, mas que gosta, porque acho que é uma modalidade que nós vemos como sendo os super-heróis reais. E acho que é por isso que tenho esta legião de fãs. E efetivamente, passamos ao contrário de outras modalidades em que foi um bocadinho mais cíclico, que se calhar teve mais na moda e depois esfriou um bocadinho aqui o seu interesse. O ciclismo tem mantido ao longo dos últimos anos esta paixão. Quem gosta de ciclismo gosta uma vida inteira. É uma coisa que passa de netos para pais, de pais para filhos, e eu sou a prova disso. Lembro-me perfeitamente ser criança e ver o ciclismo com o meu pai e agora vejo com o meu filho, e acho que é uma coisa
0: Exato.
1: transversal que vai passar a outras gerações.
0: É isso, é só uma curiosidade, porque a verdade é que há sempre uma legião de fãs enorme do ciclismo e é uma coisa que não esmerece. O ciclismo já passou também por tantas dificuldades, né? Quando às vezes há casos de doping ou coisa assim, mas a verdade é que não é isso que esmerece. Obviamente que a árvore não faz a floresta, não é? E o facto de ter um caso de doping não quer dizer que haja outros que o façam, mas a verdade é que o ciclismo sempre conseguiu resistir bem a todas essas coisas e continua a ter a tal legião de fãs que é bastante fiel.
1: Verdade, olha, Luigi, já agora, o calendário competitivo do ciclismo é tão grande que eu acho que um programa de rádio de ciclismo não era mal pensado. Tinha
0: Já temos aqui, já.
1: o
0: É,
1: seu
0: eu acredito
1: nicho
0: que sim.
1: de apoiantes, certamente, e como é uma coisa que existe pouco, acho que até era uma coisa que poderia ter aqui algum interesse.
0: Zé, tu és o homem ideal para isso. Fica aqui anotado.
1: Não me
0: Memória
1: lances
0: pura.
1: desafios, que eu já tenho uma agenda preenchida.
0: Mas ciclismo é ciclismo, Zé.
1: Bom, olha, o que é que eu tenho mais? Olha, trago outra boa notícia da nossa cidade, fiquei muito feliz, que foi o anúncio do início da construção do novo polideportivo da Quinta do Amparo, no investimento municipal que vai rondar ali os 5,5 milhões de euros. Espera-se. Que seja uma obra que leve aproximadamente 540 dias a ser executada, mas aqui o que me interessa mais e para quem nos ouve é que foi lançada, portanto foi já iniciado os trabalhos. Quer dizer que daqui a um ano e meio provavelmente teremos mais um polidesportivo na nossa cidade, num espaço que sempre foi de desporto. É que, como para quem nos ouve sabe perfeitamente quem é que era ali o polidesportivo da Arca, onde jogava hóquei patins, e onde jogava as maratonas de futsal, portanto, e que nos últimos anos tinha caído ou abandono. E fiquei muito feliz deste anúncio, desta obra que vai ser feita, e mais um espaço multidesportivo, com bancadas, com um parque subterrâneo, porque aquilo, como se tu estás a ver o espaço, aquilo já é assim em
0: Sim.
1: altitude, não é? Portanto, na parte de baixo será um parque subterrâneo, e depois teremos então o pavilhão na parte de cima, com 500 lugares sentados.
0: Quando diz parque subterrâneo, é de estacionamento.
1: Exatamente, pelo menos é isso
0: Ok.
1: que está previsto. E pronto, vamos aguardar, mas fico satisfeito. Era uma boa notícia que quis trazer aqui.
0: Era e reativar um espaço desses onde temos. Eu vou dizer que tenho boas memórias de lá, de chegar muitas vezes joguei à bola nesse parque, e é bom saber que vamos recuperar isso e fazer uma coisa concentânea do valor do sítio e recuperar um bom sítio para fazer desporto, não é?
1: Qualquer infraestrutura nova é sempre bom, e se for necessário, ainda por cima aproveitando uma que já lá estava, um terreno que se podia aproveitar, acho que é sempre de valorizar, e fico muito feliz quando a Câmara, neste caso, está a perceber também a importância do desporto para os jovens e para a cidade. Portanto, parabéns aqui à Câmara por ter revitalizado este espaço. Depois, dizer que, tal como já tinha falado, o Portimão Arena em agosto vai receber então o campeonato, a Masters Futsal, não é? Que já tínhamos falado aqui. A
0: Sim.
1: competição realiza-se dia 29 e dia 30. Eu só trouxe agora novamente esta notícia. Porquê? Porque já abriu as bilheteiras. Portanto, e como eu tenho algum receio que aqui que os bilhetes possam esgotar rápido, era só para quem nos ouve saber que já está as bilheteiras abertas. Como se sabe, terão aqui as quatro melhores equipas de futsal do mundo: o Fica, o Sporting, o Palma, que é campeão europeu também, e o Cartagena. Portanto, são as quatro melhores equipas, pelo menos da Europa, de futsal, que vão estar na nossa cidade. Acredito que vai estar um pavilhão composto, e queria deixar só aqui então esta nota, que os bilhetes já estão à venda.
0: Sim, neste caso é mais vale antecipar-se e ir já para reservar o bilhete, porque senão pode acabar. Ainda por cima, se não me engano, as quatro equipas já foram campeãs europeias, portanto
1: É isso mesmo. Fica aqui então
0: é bom
1: esta
0: guardar o
1: informação.
0: bilhete.
1: É
0: É isso
1: jogar
0: mesmo.
1: em antecipação. é bom em qualquer modalidade, não é só no futebol.
0: É isso mesmo, é isso mesmo.
1: Olha, o que é que eu trago mais? Depois trago aqui alguns destaques individuais de algumas atletas que brilharam aqui nesta última semana, uma coisinha rápida, para não ser muito maçador. Dizer que vamos ter aqui uma atleta da Associação da Académica da Bela Vista, de Lagoa, que foi convocada para representar Portugal no Campeonato do Mundo de Atletismo de Sub-20. É a Lara Roque, vai representar Portugal nos 3 mil metros obstáculos. Este campeonato vai decorrer. Nos Estados Unidos, em Eugene, entre os próximos dias 5 e 9 de agosto. Portanto, fica aqui os meus parabéns à Lara. Depois, dizer que temos também aqui dois atletas de Lagoa que vão representar a comitiva portuguesa nos 20 Jogos do Mediterrâneo, que vão decorrer entre 21 de agosto e 3 de setembro em Itália. E vamos ter dois atletas aqui do município de Lagoa, que vão representar. Vamos ter o Iago Bibiano, nosso conhecido na canoagem, e depois o Alexandre Santos, que vai representar a seleção de handball. Ele neste momento não joga aqui no Algarve, mas é atleta de Lagoa, e portanto fica aqui esta, como saiu agora a convocatória dos atletas que vão representar. Relembrar que estes Jogos do Mediterrâneo vão ter uma próxima edição em Portimão, que já tínhamos falado disto, portanto isto também é. Vai aqui uma notícia também importante, e que, portanto, vamos ter aqui estes dois representantes aqui da nossa zona. Esta edição de 2026 vai ter aproximadamente 4 mil atletas de 26 países, e a comitiva portuguesa será composta por 168 atletas distribuídos por 30 modalidades.
0: Ainda são bastantes, por acaso. Não
1: É
0: pensei
1: verdade, sim, senhor.
0: que fossem tantos, por acaso. Pensei que fosse um bocadinho menos.
1: É uma, digamos assim, aproveitando aqui um bocadinho a pausa entre os Jogos Olímpicos, criaram esta modalidade, não, esta competição, que são os Jogos Mediterrâneos, aqui com as seleções maioritariamente europeias, de forma aqui neste percurso de 4 anos, fazer aqui uma jornada competitiva de grande maioria das modalidades que competem nos Jogos Olímpicos.
0: Ou seja, para dar competição aos atletas e competitividade, não é?
1: Sim, e aqueles atletas que espera-se que nos próximos Jogos Olímpicos estejam lá a discutir, para terem um período competitivo e ver como é que estamos em relação aos outros atletas do mesmo nível. Depois, dizer, não sei se tens acompanhado, esta semana também está a decorrer o Estoril Open, o torneio mais importante de ténis do nosso país, que este
0: Sim,
1: ano
0: sem dúvida.
1: adotou uma nova data no calendário. Era um torneio que se disputava habitualmente ali em abril, mas que este ano optou por haver aqui uma mudança no calendário para fugir um bocadinho aos outros torneios e ver se conseguíamos chamar mais atletas. E trago porquê? Porque temos um Algarvio que participou, o Tiago Pereira, né, que eu já falei aqui dele, que neste momento está em uma franca ascensão no ranking mundial. E que teve uma oportunidade de competir no torneio devido a um wildcard, e que teve a um ponto, digamos assim, chegou a dispor de match point, mas não conseguiu ultrapassar a primeira ronda do quadro principal, mas fez aqui um brilharete. E portanto eu quis destacar aqui mais um nome, o Tiago Pereira, que um jovem de 21 anos que se está a lançar na alta roda do ténis mundial, e neste momento é o 371 do ranking mundial, mas tem subido muitos lugares nestes últimos 2 anos, e fica aqui o meu parabéns, os meus parabéns.
0: E é com estes torneios também se ganha estaleca, não é? Portanto, ele estar a um ponto de fazer match point, quer dizer que esteve bem por cima do jogo. Pronto, e depois talvez a falta
1: Oh,
0: de
1: Luís,
0: experiência ainda
1: é isso, estaleca
0: não permitiu.
1: e euros,
0: Sim, também.
1: porque a gente
0: Também.
1: pensa que os atletas de ténis vivem muito desafogados, mas isso são só os primeiros 50 do ranking mundial. Os outros
0: Como?
1: basicamente precisam dos prize moneys dos torneios
0: Depois,
1: para
0: né?
1: poder fazer. Para poder fazer as viagens. O circuito é muito universal, é muito globalizado, e há torneios esta semana é no Estoril, e a seguir, se for preciso,
0: É
1: é
0: na
1: na
0: Austrália, né?
1: Indonésia ou na
0: Exato.
1: Austrália, e eles têm que se deslocar e tudo, e depois com as suas equipas, que cada vez são mais completas: fisioterapeutas, nutricionistas, médicos, treinador, o seu staff. dos tenistas são cada vez mais complexas. E portanto, o Tiago
0: E obviamente, se
1: está.
0: correr bem, ficam lá mais dias, não é?
1: Ah, exatamente, quanto mais rondas passar, mais encaixa também no seu, no, não só pontos para subir no ranking, mas também no seu prize money, como se costuma dizer. Ontem, infelizmente, a nossa grande esperança de termos um português a chegar longe, que é o Nuno Borges, que é é o melhor tenista português da atualidade, número 48 do ranking, acabou por ceder. E neste momento, portanto, só temos dois tenistas portugueses ainda em competição: o Jaime Faria, que é o segundo melhor português do ranking. E temos também aqui uma surpresa: um jovem que teve alguns anos a estudar nos Estados Unidos e que esteve um bocadinho fora aqui do circuito
0: Do
1: mundial e
0: radar.
1: quando acabou. Exatamente, quando acabou os seus estudos, é que fez então a última aposta para ver se ainda conseguia voltar a poder ser tenista profissional. E que agora, aos 24 anos, que já está um bocadinho fora
0: De
1: de
0: prazo,
1: tempo,
0: né?
1: não fora para o percurso normal, mas a verdade é que
0: Sim,
1: este é o seu primeiro ano,
0: nesse
1: é o
0: sentido,
1: seu
0: claro.
1: primeiro ano como tenista profissional. Ele tem feito uma subida fantástica, já foi campeão nacional e que neste momento conseguiu já ultrapassar duas rondas e está nos quartos de final do Estoril Open, que é uma coisa fantástica, que é o Tiago Torres. Portanto, também fica aqui os meus parabéns ao Tiago.
0: Uns quantos Tiagos aí na competição do Estrela
1: É
0: Open.
1: verdade, o Algarvio é o Tiago Pereira e depois temos
0: Exato.
1: então o Tiago Torres. E neste momento o Jaime Faria, os dois
0: É em prova.
1: em prova. Para terminar, trago só também um atleta, também Tiago, só para não fugir, é o Tiago
0: É claro.
1: Cardoso, que foi convocado para a Seleção Nacional de Polo Aquático. E então fica aqui os meus parabéns ao Tiago, é o atleta do Lagoa Atlético Académico Clube, que tem feito um grande investimento também no Polo Aquático. E então há muito tempo não tínhamos um atleta
0: Convocado.
1: Algarvio na Seleção Nacional de Polo Aquático, e fica aqui então esta informação.
0: Olha, é uma boa notícia para finalizar o tempo adicional mínimo, sem dúvida.
1: Para a semana vamos para o último programa antes das férias, Luís, e depois
0: É
1: fazemos aqui
0: isso.
1: a nossa pausa para banhos, como costuma dizer.
0: É isso, é isso. Também precisamos, também precisamos. Está bem, então encontramos para a semana. Para o último tempo adicional mínimo desta temporada.
1: É isso mesmo, até para a semana, Luís.
0: Então, um grande abraço.
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0: Em 3 horas e 6 minutos foi com Michael Bolton que abrimos a nossa última hora do Cidade Mais.
1: É verdade, um grande som, isto I Promise You. Não sei o que é que ele prometeu, mas espero que tenha cumprido, Nuno.
0: É bom.
1: Olha, o que é que vamos ter a seguir?
0: Olha, Luís, olha, agora vamos ter uma música que voltou a estar em alta neste Mundial. E não foi da Shakira.
1: É verdade. Eu já estou a ver o que é que está aí e é um
0: e é mesmo,
1: som.
0: Né?
1: É mesmo.
0: Foi um dos grandes momentos do Mundial, foi realmente ver a Inglaterra a confraternizar com a sua Wonderwall.
1: É isso mesmo. Grande som.

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Continuo bem sintonizado na antena dos 106.5 FM da Rádio Portimão. Está a ouvir Cidade Mais, o seu programa nas noites de quinta-feira, entre as 21 e as 0 horas, aqui nesta antena do Barlavento Algarvio. E hoje, para além das nossas habituais rúbricas, continuamos a ter muito boa música também para lhe fazer companhia. Por isso, fique aqui connosco, bem ligado na nossa antena.

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E é assim que chegamos ao final de mais um Cidade Mais. Esperemos que tenham gostado destas últimas 3 horas de muita música, animação, informação, diversão. Espero que tenham se divertido connosco aqui na antena dos 106.5 FM. O encontro fica obviamente marcado para a próxima semana, aqui no lugar do costume, e esperamos que venha connosco para ser mais um nesta Cidade Mais. Até para a semana!

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Uma hora. 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